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1: Olá, boa noite.
2: Boa noite para você que nos acompanha em todo o país.
1: Sexta-feira, 26 de junho de 2026.
2: Vamos ao destaque do dia: desenvolvimento da indústria naval brasileira.
1: Presidente Lula visita construções de barcos de apoio marítimo da Petrobras em Itajaí, Santa Catarina.
2: Eles fazem parte do programa Mar Aberto de renovação e ampliação da frota do sistema Petrobras.
1: Mais de 2 mil profissionais estão envolvidos na construção de 16 embarcações e presidente destaca a geração de empregos na indústria naval.
3: Por que que não compra da China? Porque a China não paga salário do povo brasileiro.
2: E ainda desemprego no menor patamar desde 2012.
1: Dados do IBGE apontam que taxa de desocupação ficou em 5,6% no trimestre encerrado em maio. Luana Karen.
4: Outro destaque foi a queda na taxa de subutilização, que atingiu 13,3%, o menor nível da série histórica.
2: E queda também na evasão escolar.
1: Censo da Educação mostra que abandono da escola diminuiu 61% entre 2022 e 2025.
2: Índice de reprovação no ensino médio também caiu 65% no período. Pablo Mundim.
5: De acordo com o Ministério da Educação, os resultados refletem um conjunto de políticas voltadas à permanência dos estudantes na escola. Entre elas, o programa Pé de Meia.
1: Hoje, na apresentação da Voz do Brasil, Mariana Jungmann e Luciano Seixas.
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1: O presidente Lula acompanhou hoje o andamento da construção de 16 barcos da Petrobras em Itajaí, Santa Catarina.
2: O programa Mar Aberto prevê a renovação da frota da companhia, com previsão de entregar 98 embarcações nos próximos 7 anos.
1: Lula também participou do lançamento ao mar de uma fragata da Marinha, a primeira de 4 unidades que estão sendo construídas para aprimorar a defesa marítima do país.
2: O presidente Lula visitou as construções de barcos de apoio marítimo da Petrobras em Itajaí, Santa Catarina. Mais de 2 mil profissionais estão envolvidos nas obras de 16 embarcações. A iniciativa faz parte do programa Mar Aberto de renovação e ampliação da frota do sistema Petrobras. Com previsão de entrega para julho, uma das embarcações em construção no estaleiro Detroit, em Itajaí, é a Starnav Electra, de transporte de suprimentos. O barco conta com sistemas de geração e distribuição de energia, além de novas tecnologias de pintura e de sistemas anti-incrustação, contribuindo para menor consumo de combustível e menor nível de emissões de poluição. Segundo a presidente da Petrobras, Magda Chambriá, os empreendimentos se alinham com a política verde da empresa.
6: Esses barcos têm tecnologia atual embarcada, respeitam o nosso Acordo de Paris, respeitam as nossas intenções de sustentabilidade, apoio ao meio ambiente.
2: O presidente Lula destacou o fortalecimento da indústria naval brasileira.
3: A coisa custa 10 milhões mais barato. Por que que não compra da China? Porque a China não paga salário do povo brasileiro. Mas quando você compra de lá, você não desenvolve a indústria nacional. Quando você compra de lá, você não desenvolve tecnologia aqui. Quando você compra de lá, você não gera emprego aqui.
2: O programa Mar Aberto prevê a construção de 96 embarcações até 2032, com investimentos estimados de R$ 32 bilhões na indústria naval brasileira. Mais cedo, o presidente Lula participou em Itajaí da cerimônia de lançamento ao mar da fragata Cunha Moreira. Com 107 metros de comprimento, convés de voo e hangar para helicópteros, a fragata conta ainda com radares, sistemas de armas avançados e sensores integrados. Nesse projeto, o governo do Brasil está construindo 4 navios de guerra, com investimentos de quase 14 bilhões de reais do Programa de Aceleração do Crescimento, o novo PAC. Reportagem Graziele Bezerra. A taxa de desocupação entre março e maio desse ano foi de 5,6%, menor patamar da série histórica.
1: E o rendimento médio do brasileiro aumentou.
2: Dados mostrados pela PNAD Contínua, divulgada hoje pelo IBGE.
7: O número de brasileiros procurando por uma oportunidade de trabalho retornou ao menor patamar da série histórica, iniciada em 2012. A taxa de desocupação no trimestre encerrado em maio foi de 5,6%, O índice ficou estável na comparação com o trimestre anterior e teve queda de 0,6 pontos percentuais em relação ao mesmo período do ano passado. Outro destaque da Pesquisa Nacional por Amostra de Domicílios Contínua foi a queda na taxa de subutilização, que atingiu 13,3%, o menor nível da série histórica, como explica o analista do IBGE, William Kratochwil.
8: Mais importante é quando observamos a subutilização do mercado de trabalho, ou seja, aqueles que trabalhavam menos horas do que gostariam, aqueles que estavam desalentados, aqueles que estavam fora do mercado de trabalho, mas estão potencialmente ligados a ele, que apresentaram reduções nos seus contingentes, e isso diminuiu a taxa de subutilização do mercado de trabalho, o que é um fator importante, mostrando que o mercado ele continua absorvendo a mão de obra que não estava sendo utilizada.
7: No caso dos empregados com carteira de trabalho assinada, o índice se manteve estável, com quase 40 milhões de pessoas formalizadas. No começo do ano, a gerente Fabiana Barros foi contratada em uma loja no centro de Brasília. Para ela, o cargo com carteira assinada representa tranquilidade.
9: Eu acredito que a vantagem ela é muito boa, porque além de ter os benefícios que a própria empresa fornece, que é o 13º, as férias, então assim, é muito bom.
7: O rendimento médio do brasileiro também subiu, como explica o subsecretário de Política Macroeconômica do Ministério da Fazenda, Rafael Ramires Leão.
10: O rendimento médio real dos trabalhadores no trimestre foi de R$ 3.726, uma alta de 4% em relação ao mesmo período do ano anterior. E na comparação com 2022, esse rendimento está 20% mais alto, um avanço que mostra que a queda no desemprego veio acompanhada de ganho real no bolso do trabalhador.
7: A taxa de ocupação medida pelo IBGE leva em conta empregados com ou sem carteira assinada, funcionários públicos, trabalhadores domésticos e trabalhadores que atuam por conta própria. O número de brasileiros ocupados chegou a 102 milhões e 700 mil, uma alta de 0,5% em relação ao trimestre anterior, o que representa 558 mil pessoas a mais incluídas no mercado de trabalho. Reportagem Luana Karen.
1: O governo do Brasil trabalha para tentar atualizar o teto dos microempreendedores individuais.
11: Durante participação no programa Bom Dia Ministro, produzido pela empresa Brasil de Comunicação, o ministro do Planejamento e Orçamento, Bruno Moretti, explicou que um projeto de lei será enviado ao Congresso e prevê atualização entre 2027 e 2028.
12: A gente está trabalhando aqui com a perspectiva de atualizar esse teto para um patamar aí entre 130 e 140 mil, que é mais ou menos a reposição da inflação. Isso é absorvível desde que isso seja feito de maneira escalonada, entre 2027 e 2028. Fazendo isso de forma escalonada, a gente consegue absorver nas contas públicas, a gente consegue, inclusive, cumprir todo o nosso regramento orçamentário e fiscal.
1: Criação de gado irregular, garimpo ilegal e desmatamento em área de conservação.
11: Todos esses crimes foram desarticulados em uma operação do ICMBio no estado do Pará, que terminou essa semana.
1: Durante a ação de fiscalização, o órgão encontrou fortes indícios de criação clandestina de gado dentro da estação ecológica da Terra do Meio.
13: Uma área de proteção ambiental que abriga diversas plantas e animais, como o macaco-aranha da testa branca, que está em perigo de extinção. Essa é a Estação Ecológica Terra do Meio, localizada entre os rios Xingu e Iriri, no Pará. Foi nessa importante área de proteção ambiental que o Instituto Chico Mendes de Conservação da Biodiversidade realizou a Operação Pasto Nulos para acabar com o desmatamento ilegal, a criação de gado irregular e o garimpo ilegal. A ação começou no dia 3 de junho e foi marcada por resistência dos invasores, que ameaçaram policiais, destruíram pontes e tentaram furtar o gado apreendido. Ao todo, foram aplicados R$ 6.500.000 em multas, além de bens retidos, como escavadeiras, trator, motocicletas e motores estacionários. Fiscais também apreenderam ouro ilegal e mercúrio, que é um metal altamente tóxico que contamina água, peixes e seres humanos, e 436 cabeças de gado, que agora terão outro destino, como explica o presidente do ICMBio, Mauro Pires.
14: E esse gado depois foi destinado para programas sociais, né? Para combate à fome, para a merenda escolar, né? De escolas municipais, também para hospitais, é importante dizer.
13: De acordo com Mauro Pires, os criminosos eram reincidentes, já tinham sido multados e foi encontrada uma grande rede de atividades ilegais.
14: Não se trata ali de um pequeno produtor que tinha duas, três vacas de produção leiteira ou para sua família. A gente estava falando de uma rede clandestina de criação de animais em áreas protegidas e prejudicando aqueles produtores que seguem as regras. Aquele produtor que vacina os seus animais, registra os seus animais no órgão sanitário estadual.
13: Além do ICMBio, a Operação Pasto Nulos contou com o apoio da Força Nacional, Polícia Federal, Polícia Militar do Pará e IBAMA. Reportagem Raquel Mariano.
11: O INSS inaugurou hoje a 7ª unidade do PrevBarco, a agência flutuante da Previdência que leva atendimento a comunidades afastadas dos centros urbanos.
1: O novo PrevBarco foi inaugurado em Belém, no Pará, e vai atender municípios do arquipélago do Marajó e do Amapá.
15: Uma nova agência flutuante do INSS foi inaugurada nesta sexta-feira em Belém, no Pará. O PrevBarco Belém 2 vai levar serviços previdenciários e assistenciais a comunidades ribeirinhas, indígenas e quilombolas de difícil acesso no Marajó e no Amapá. Os atendimentos ocorrem de forma direta, sem a necessidade de agendamento prévio. Durante a solenidade, o ministro da Previdência Social, Volney Queiroz, revelou o impacto pessoal que a iniciativa causou em sua gestão.
16: Esse PrevBarco, desde quando nós tivemos o primeiro contato na Previdência Social com a política do PrevBarco, foi uma coisa que me emocionou, chamou minha atenção e fez com que eu quisesse me dedicar a aumentar o número de PrevBarcos e a fortalecer essa política.
15: A presidente do INSS, Ana Cristina Silveira, defende que a nova estrutura flutuante consolida uma previdência social mais inclusiva e acolhedora.
17: O PrevBarco é, acima de tudo, um símbolo. Símbolo do Estado que através da medimos para chegar às pessoas. Símbolo de uma gestão que não espera cidadão. E garantindo que nenhum brasileiro fique para trás.
15: O modelo operacional destaca-se por ser resolutivo, ou seja, ele permite que o cidadão saia com o resultado do requerimento na hora. O tratorista Isaías Rosário da Silva, de 65 anos, conseguiu a concessão da aposentadoria diretamente no barco e celebrou a agilidade do serviço.
18: Foi feliz, porque já estou com a carta já aposentado. Ajudava bastante. Tem nem palavra, né? E agora foi maravilhoso.
15: Com a chegada do Belém 2, o Ministério da Previdência Social eleva para 7 o número de PrevBarcos em atividade simultânea nos rios da região norte. Reportagem Pedro Sardinha.
11: O Ministério das Relações Exteriores confirmou as mortes de uma brasileira e um brasileiro entre as vítimas dos fortes terremotos que atingiram a Venezuela na última quarta-feira.
1: O Itamaraty afirmou em uma rede social que está prestando assistência consular às famílias das vítimas.
11: Hoje, uma missão humanitária do Brasil partiu de Guarulhos, em São Paulo, com destino a Maracay, na Venezuela.
1: Foram enviados cães farejadores e equipamentos especializados para busca e resgate urbano, além de equipes e materiais médicos para cuidado das vítimas.
19: O Brasil enviou nesta sexta-feira ajuda humanitária para a Venezuela. A aeronave KC-390 Millennium da Força Aérea Brasileira decolou de Guarulhos, em São Paulo, com destino a Macaray, na Venezuela. Foram enviados médicos,

0: Paraná, além de especialistas da Agência Nacional de Telecomunicações, a Anatel. A missão humanitária brasileira é coordenada pela Agência Brasileira de Cooperação do Ministério das Relações Exteriores. Priscila Machado, para a Voz do Brasil.
1: De acordo com o último balanço divulgado pelo governo da Venezuela, 920 pessoas morreram e mais de 3 mil ficaram feridas.
2: Ainda segundo o governo venezuelano, mais de 4 mil pessoas estão desalojadas e mais de 300 edificações foram afetadas.
1: Agora há pouco, a Força Aérea Brasileira informou que um hospital de campanha da Marinha do Brasil será transportado neste sábado para apoiar a Venezuela após os terremotos registrados na última quarta-feira.
2: A FAB disse que a aeronave KC-390 Millennium vai transportar, além de estrutura do hospital, equipe médica que prestará apoio aos venezuelanos.
1: A decolagem está prevista para as 8 horas da manhã, horário de Brasília, na base aérea do Galeão, no Rio de Janeiro.
2: Um estudo promovido entre pacientes com obesidade grave ou associada a outras comorbidades, como hipertensão, vai medir os impactos de canetas emagrecedoras à base de semaglutida sobre o Sistema Único de Saúde.
1: Anunciado hoje pelo ministro da Saúde, Alexandre Padilha, o estudo vai ser feito ao longo dos próximos 2 anos, com 250 pacientes do Grupo Hospitalar Conceição, do Rio Grande do Sul.
2: O ministro explicou que um dos objetivos é observar as vantagens da aplicação da medicação para o SUS e para os pacientes que, por vezes, não estão aptos à cirurgia bariátrica, por exemplo.
3: Pessoas que estão esperando na fila de cirurgia bariátrica, mas que não têm condições clínicas sequer de fazer a cirurgia. Então, se pacientes que estavam esperando conseguem reunir as condições clínicas para fazer a cirurgia bariátrica, ou mesmo se tem um impacto a ponto de reduzir a necessidade de fazer a cirurgia bariátrica. Como também nós vamos observar pacientes que têm obesidade e comprometimento cardíaco. Então, o que isso tem de impacto nesses pacientes?
1: Padilha destacou também que a adoção das canetas emagrecedoras como protocolo permanente do SUS contra a obesidade e outras doenças depende da produção da medicação no Brasil.
3: Mais da metade da população brasileira tem sobrepeso a partir da pesquisa feita pelo Vigitel do Ministério da Saúde, que faz a vigilância nas capitais do país, e um quarto da população brasileira que estão obesas. Então nós estamos falando de dezenas de milhões de pessoas. Toda vez que você fala medicação para larga escala de uso no SUS, você tem que conseguir produzir no Brasil, ou senão você não tem sustentabilidade dessa oferta.
2: A pesquisa será realizada com recursos transferidos ao hospital pela Fundação de Apoio da Universidade Federal do Rio Grande do Sul, provenientes de aporte financeiro da produtora do medicamento.
1: A educação pública brasileira avançou em indicadores importantes.
2: A taxa de reprovação no ensino médio e de abandono escolar caíram em torno de 60% em 3 anos.
1: Por outro lado, aumentou a taxa de aprovação dos estudantes.
2: Resultados do censo escolar, divulgados hoje pelo Ministério da Educação.
1: Contribuíram para o resultado um conjunto de políticas públicas, com destaque para o programa Pé de Meia.
4: Mais estudantes permanecendo na escola, passando de ano e concluindo o ensino médio. É o que mostram os dados do censo escolar divulgados pelo Ministério da Educação nesta sexta-feira. Entre 2022 e 2025, a reprovação no ensino médio caiu 62%. O abandono escolar diminuiu 61%, enquanto a distorção idade-série, indicador que mede o atraso escolar, foi reduzida em 28% em 3 anos. No mesmo período, a taxa de aprovação aumentou 11%. Uma revolução na educação brasileira, avaliou Leonardo Barchini, ministro da Educação.
5: Para todos os indicadores, a gente teve uma melhoria significativa que a gente há muito tempo não via. E pela primeira vez, esses três indicadores estão juntos. Diminuição do abandono, diminuição da repetência e diminuição da distorção. A gente, em história recente do Brasil, nessa revolução que a gente fez nas últimas décadas de botar todo mundo para dentro da escola, a gente não tinha visto que esses fatores concomitantemente melhoraram no país.
4: De acordo com o Ministério da Educação, os resultados refletem um conjunto de políticas voltadas à permanência dos estudantes na escola. Entre elas, o programa Pé de Meia, que oferece incentivo financeiro para que alunos do ensino médio frequentem as aulas, concluam os estudos e participem do Enem.
5: Foi o que destacou o ministro Leonardo Bacchini. A retomada dos programas do MEC, dinheiro direto na escola, a melhoria da alimentação escolar, do recurso para alimentação escolar, para o transporte escolar, tudo isso contribui para um conjunto de melhorias que nós vislumbramos nos últimos 4 anos. Mas eu poderia dizer que o pé de meia é o carro-chefe dessa política toda.

0: de melhoria que foi implementado desde 2023.
1: O censo também aponta avanços em outras áreas da educação. As inscrições de concluintes da rede pública no Enem cresceram 46% entre 2022 e 2025. A educação em tempo integral passou de 15% para 25,8% das matrículas, atendendo quase 9 milhões de estudantes. E o número de escolas com internet para uso pedagógico aumentou 43,7%, beneficiando cerca de 24 milhões de alunos. Os resultados são confirmados pela PNAD contínua do IBGE. Em apenas um ano, aumentou o número de jovens de 15 a 17 anos matriculados no ensino médio e caiu a proporção de estudantes fora da escola. Reportagem Pablo Mundim.
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3: Quando obras visuais não são cuidadas, cores se desbotam, traços se perdem e até o mais importante, pode se apagar aquilo que as obras representam para a história.
4: Por décadas, isso ocorreu com o mural de 15 metros que habita o nono andar do edifício sede do Ministério da Educação em Brasília.
3: A obra da artista carioca Gilda Reis, batizada de Educação, é um retrato das desigualdades do país e um lembrete de que o conhecimento é o caminho para a justiça social.
4: Na reportagem especial de Thaís Antônio, você vai saber como a restauração desse mural é também um resgate do direito à memória.
5: Uma obra marcada pela passagem do tempo, mas que passou por meses de restauração para recuperar suas cores, formas e a identidade artística originais. O mural Educação fica no nono andar do edifício sede do MEC em Brasília. Produzido nos anos 60, a convite de Oscar Niemeyer, o mural de 15 metros quadrados integra o projeto original do prédio e retrata desigualdades sociais brasileiras, destacando a educação como instrumento de transformação. A obra é da artista carioca Gilda Reis Neto. A filha de Gilda, Marta Reis, participou da cerimônia de entrega do painel restaurado. Ela não conhecia o painel pessoalmente, mas relembra que ouvia a mãe se queixar do estado em que a obra se encontrava.
6: Ela sonhou em ver esse painel restaurado. Ela passou muitos anos fora do Brasil. Quando ela voltou, ela veio a Brasília e ela disse: alguém tem que fazer alguma coisa, não pode deixar.
5: A restauração do painel contou com a participação de mais de 30 pessoas da Universidade Federal de Pelotas. Um trabalho complexo que envolveu muita pesquisa e inovação, como lembra a professora Karen Caldas, que atuou ativamente durante o processo.
7: Esse é um painel que tem uma simbologia gigantesca. Ele fala de inclusão, ele fala de educação, ele tem tudo a ver também com um projeto de pensar a educação como base.
5: João Ribeiro, servidor do MEC, se impactou em encontrar a obra desgastada quando entrou para o quadro do Ministério há mais de 20 anos. Desde então, acompanhou e defendeu a ideia de ver a restauração acontecer. Agora, ao acompanhar o resultado final, João conta que a emoção falou mais alto.
8: Essa utopia de Brasília, essas realidades que são mostradas aqui, nessa inclusão, nessa tentativa de inclusão, de construir uma sociedade democrática, essa ideia da democracia que a gente precisa construir diariamente, né?
5: O processo de restauro do mural preserva uma obra que atravessa décadas e ajuda a contar parte da história do Ministério e também de Brasília, como destaca o ministro da Educação, Leonardo Barchini.
9: Essa reinauguração dessa obra de arte é um dia muito marcante, especialmente para mim. E desde o começo vim aqui visitar o nono andar e ficava matutando por que esse painel estava tão escondido e tão maltratado. Hoje é um dia de muita emoção para nós e para todos aqui que são servidores do MEC, que estão aqui há muito tempo.
5: A reinauguração encerra uma trajetória de abandono da obra que chegou a ficar coberta por tapumes. Em 1992, técnicos do IPHAN redescobriram o mural já deteriorado. Na época, uma tentativa de restauração não avançou e o Ministério optou apenas por proteger o mural com portas de vidro. O processo de restauro começou em 2025 e foi concluído este ano com suas características originais. Reportagem Thaís Antônio.
3: E essas foram as notícias do Governo do Brasil.
4: Uma realização da Secretaria de Comunicação Social da Presidência da República.
3: Com produção da Empresa Brasil de Comunicação.
4: Fique agora com as notícias do Poder Judiciário e do Congresso Nacional. Boa noite, um bom fim de semana.
3: A gente volta na segunda-feira. Boa noite.
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12: Justiça em números 2026, estoque de processos cai e ano de maior demanda da série histórica.
13: STJ determina a criação de plano para atuação da PM paulista em manifestações públicas.
12: Justiça do Trabalho determina que a empresa recontrate tratorista demitido após voltar de internação psiquiátrica.
13: Boa noite, eu sou o Arthur Filho.
12: E eu sou Walter Lima.
13: O Poder Judiciário encerrou 2025 com 75 milhões e meio de processos em tramitação, segundo dados consolidados do relatório Justiça em Números 2026, apresentados pelo Conselho Nacional de Justiça.
12: O resultado representa redução de 3 milhões e 400 mil processos em relação ao ano anterior e deixa o acervo em patamar inferior ao registrado entre 2020 e 2023, período em que chegou a 84 milhões e 300 mil processos.
13: Os dados evidenciam que a redução do estoque processual ocorreu de um ano de alta demanda. Em 2025, ingressaram 40 milhões e 900 mil processos judiciais, 1 milhão e 400 mil a mais do que em 2024. Esse foi o maior volume de casos novos da série histórica iniciada em 2009.
12: O relatório também traz dados sobre a presença do judiciário no território nacional. Dos 5.571 municípios brasileiros, quase metade são sedes de comarca na Justiça Estadual.
13: STJ determina que o Estado de São Paulo apresente protocolo para a atuação da Polícia Militar em manifestações públicas.
12: O plano deverá ser apresentado em 60 dias corridos após a elaboração de diagnóstico inicial. Fátima Uchoa.
14: Entre as diretrizes do plano está a proibição do uso de armas de fogo fora das hipóteses legais. Caberá ao juízo da execução aprová-lo e acompanhar a implementação. A decisão da primeira turma do STJ atendeu a pedido da Defensoria Pública de São Paulo, que apontou abusos da PM durante manifestações como detenções indevidas, uso excessivo da força, de bombas de efeito moral e balas de borracha sem justificativa. O colegiado concluiu ser legítima a intervenção judicial no caso, pois a omissão do Estado em regulamentar e controlar eventuais excessos da PM e não há protocolo atual com parâmetros de atuação policial em manifestações públicas. O relator foi o ministro Paulo Sérgio Domingues.
13: A empresa deve recontratar tratorista demitido após voltar de internação psiquiátrica.
12: Para a Justiça do Trabalho, a demissão foi discriminatória. Marla Lacerda.
15: O trabalhador foi afastado das atividades por orientação médica, após quadros severos de depressão. 8 dias após retornar ao trabalho, foi dispensado. O reconhecimento de demissão discriminatória foi negado em primeira instância, mas o TRT reconheceu a gravidade da doença e condenou a empresa ao pagamento de R$ 6 mil de indenização e a reintegrar o tratorista. A discussão foi levada ao TST. O colegiado manteve a condenação, porque teria havido preconceito por parte da empresa, o que já é de entendimento do TST sobre casos que envolvam doenças psiquiátricas graves, como é o caso do trabalhador.
13: Estão abertas as inscrições para a 30ª edição do curso para candidatas eleitorais Edição Brasil, voltado à formação de mulheres que vão disputar as eleições gerais de 2026.
12: A ideia é fortalecer a participação feminina na política. Adriana Carrara.
16: O curso será realizado em formato híbrido. Nos dias 8 e 9 de julho, as atividades presenciais acontecem em Brasília. Já a etapa virtual será realizada no dia 17 de julho. Ao todo, serão selecionadas 480 candidatas para a modalidade online e até 100 participantes para a etapa presencial. O curso para candidatas eleitorais é promovido pela Comissão Interamericana de Mulheres da Organização dos Estados Americanos, em parceria com a Escola de Governo da OEA e a Associação Nacional das Defensoras e Defensores Públicos, com apoio do Tribunal Superior Eleitoral e do Governo da França. A abertura do evento será transmitida ao vivo pelo canal da Justiça Eleitoral no YouTube e pela TV Justiça. As inscrições podem ser feitas até o dia 30 de junho por meio de formulário que está disponível no site tse.jus.br.
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13: A você, uma boa noite.
12: Bom fim de semana e até segunda-feira.
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18: Eu sou Paula Groba.
19: E eu sou Ricardo Nakaoka.
18: E estes são os destaques de hoje do Jornal do Senado, que começa agora.
19: Avançam medidas para combater evasão escolar de pais e mães jovens.
18: Projeto sobre atendimento médico em instituições para idosos gera debate no Senado.
19: Senadores manifestam solidariedade às vítimas de terremotos na Venezuela.
18: Boa noite.
19: Boa noite.
18: A evasão escolar provocada pela maternidade, paternidade e parentalidade precoce pode ganhar um novo enfrentamento no país. Avançou no Senado um projeto que estabelece uma série de medidas para garantir a permanência de estudantes na escola nessa situação.
19: Entre as ações previstas está a obrigação de as instituições de ensino oferecerem condições adequadas para o aleitamento materno. O repórter Bruno Lourenço traz os detalhes.
20: O projeto de lei aprovado na Comissão de Direitos Humanos impõe às redes de ensino o dever de criar condições específicas de acolhimento para que a gestação ou a chegada de um filho não signifiquem o fim dos estudos para jovens. A proposta prevê a formação de uma rede de proteção para evitar que mães, pais ou mesmo pessoas próximas responsáveis por crianças pequenas sejam privadas da formação escolar. A relatora, a senadora Ivete da Silveira, do MDB de Santa Catarina, defendeu as medidas.
21: A falta dessa proteção, sabemos bem, cria pessoas que algumas das capacidades mais necessárias para a vida social, entre as quais se contam o aprendizado de padrões éticos, universais e racionais, algo diferente daqueles aprendidos no ambiente familiar, bem como a educação científica necessária como fundamento da qualificação da mão de obra, o que será imprescindível para que o futuro adulto possa adquirir bom padrão de vida.
20: O projeto, que já havia sido aprovado na Comissão de Assuntos Sociais, seguiu para a Comissão de Educação.
18: E o tratamento da hemofilia no Brasil ainda esbarra em desafios importantes, especialmente nas desigualdades de acesso a medicamentos e terapias mais avançadas entre as diferentes regiões do país.
19: Esse foi o tema de uma audiência pública realizada na Comissão de Assuntos Sociais do Senado, que buscou discutir formas de ampliar e qualificar o cuidado oferecido aos pacientes. Repórter Marcela Diniz.
22: O tratamento preventivo básico é oferecido no SUS e recentemente foram incorporados medicamentos mais tecnológicos e menos invasivos para alguns tipos de hemofilia, doença que afeta a coagulação do sangue. O Brasil é referência internacional no tratamento da doença, mas o acesso ainda não é equitativo. Pessoas que vivem longe de capitais ou regiões metropolitanas são as mais prejudicadas, segundo a presidente executiva da Associação Brasileira de Pessoas com Hemofilia, Indianara Galhardo.
23: Chega lá, olha, não tem a dose total do mês, tem a dose da semana e volta para casa e tem que ir toda semana e geralmente o hemocentro não notifica antes o paciente.
22: A inclusão da hemofilia na Política Nacional de Doenças Raras e a construção de uma linha de cuidados no SUS foram outras reivindicações apresentadas durante a audiência. O senador Flávio Arnes, do PSB do Paraná, se comprometeu a elaborar um documento sistematizando essas demandas.
24: Nós vamos elaborar no Senado, como desdobramento dessa audiência pública, também um documento da linha de cuidados, ciclo da vida. Ciclo da vida é o acompanhamento de políticas públicas e precisamos avançar para coisas novas.
22: O Programa Nacional de Coagulopatias Hereditárias acompanha atualmente 35.852 pacientes. 34% deles têm hemofilia do tipo A, a mais comum, e 6% hemofilia do tipo B.
18: E o projeto que garante atendimento médico em instituições de longa permanência para idosos foi tema de debate na Comissão de Direitos Humanos do Senado. A proposta, já aprovada pela Câmara dos Deputados, recebeu críticas de todos os participantes da audiência.
19: As preocupações giram em torno da forma como o texto foi construído e dos impactos da medida na rede de cuidados aos idosos. Repórter Márcio Maturana.
0: O projeto foi criticado por todos os debatedores. O texto determina que esses estabelecimentos atuem em conjunto com o Sistema Único de Assistência Social e com o Sistema Único de Saúde. Foram apontados problemas pela representante do governo, Daniela Jenkins, do Ministério do Desenvolvimento e Assistência Social.
1: Caso isso passe, a gente vai ter um resultado absurdo, desastroso, né? E também aumentar a desigualdade. Por quê? Porque se a gente não tem um serviço público, quem depende de serviço público não vai ter acesso. Agora, quem pode pagar, vai ter.
0: A presidente da comissão, Damaris Alves, do Republicanos do Distrito Federal, quer debater mais o assunto.
2: Escrever um texto sem ouvir realmente quem precisava ser ouvido. E eu estou sentindo o peso da minha responsabilidade agora.
0: Depois da Comissão de Direitos Humanos, o texto precisa ser analisado ainda na Comissão de Assuntos Sociais.
18: E está pronto para ser analisado pelo Plenário do Senado um projeto que obriga órgãos públicos de proteção e defesa do consumidor a oferecer atendimento à distância, preferencialmente pela internet. Pelo texto, o poder público fica obrigado a garantir à população acesso a esses serviços para o recebimento e processamento de representações e denúncias.
19: De acordo com a relatora da medida, senadora Damaris Alves, do Republicanos do Distrito Federal, a falta de atendimento digital eficiente dificulta a proteção do consumidor no cenário do comércio eletrônico. A parlamentar ainda pontua que a proposta fortalece a cidadania, amplia a transparência e garante que os direitos do consumidor sejam protegidos na prática.
6: A ausência de canais digitais eficientes de atendimento público compromete a efetividade da proteção do consumidor. É necessária uma solução urgente, pois a cada ano mais e mais brasileiros são afetados e o fluxo de comércio continua a crescer aceleradamente.
18: O plenário do Senado fez um minuto de silêncio em homenagem às vítimas dos terremotos que atingiram a Venezuela. Senadores também manifestaram solidariedade às famílias e defenderam o apoio humanitário do Brasil ao país vizinho.
19: O presidente da Comissão de Relações Exteriores, senador Nelson Otrade, do PSD de Mato Grosso do Sul, destacou a participação de equipes brasileiras na missão de ajuda e ressaltou a importância do fortalecimento dos corpos de bombeiros para atuação em emergências e resgate.
18: O Capital Moto Week, encontro de motociclistas, música e gastronomia que acontece todos os anos em Brasília, pode passar a fazer parte do calendário turístico oficial do Brasil.
19: Um projeto apresentado no Senado reconhece o evento como de relevante interesse turístico nacional. Repórter Henrique Nascimento.
7: Brasília já é parada obrigatória para motociclistas de várias partes do país durante o Capital Moto Week. O evento reúne motos, shows, gastronomia, camping e programação cultural todos os anos na capital federal. A Vanderleia de Oliveira acompanha de perto essa movimentação e diz que o encontro já virou tradição.
25: É um evento maravilhoso, tem gastronomia, tem como você pagar e montar sua barraca para dormir, tem show. Tem de tudo.
7: Um projeto da senadora Leila Barros, do PDT do Distrito Federal, reconhece o Capital Moto Week como evento de relevante interesse turístico nacional e inclui um encontro no calendário turístico oficial do Brasil. Esse calendário foi criado para divulgar festas e eventos capazes de atrair visitantes e movimentar a economia local. Durante a discussão da proposta que criou o calendário, o então senador Fernando Farias de Alagoas destacou o potencial turístico da medida.
26: São festas e eventos que marcam os diversos calendários municipais e que poderão atrair mais turistas, desenvolvendo inclusive regiões menos conhecidas desse nosso país de dimensões continentais.
7: O projeto que reconhece o Capital Moto Week como evento de relevante interesse turístico nacional ainda vai passar pelas comissões do Senado.
19: Com edição de Paula Groba e trabalhos técnicos de João Lira, o Jornal do Senado fica por aqui. Acompanhe agora as notícias do Tribunal de Contas da União e da Câmara dos Deputados. Boa noite.
18: Boa noite e um bom fim de semana.
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18: O Tribunal de Contas da União avaliou o programa Agora Tem Especialistas, do Ministério da Saúde. A iniciativa busca ampliar o acesso da população a consultas, exames e cirurgias com especialistas pelo SUS, o Sistema Único de Saúde. O principal ponto analisado foi a estrutura para reduzir a espera por consultas, exames e outros atendimentos. A auditoria apontou que falta integração e eficiência nos sistemas de tecnologia que deveriam gerenciar as filas e os recursos da política. Em 2025, o programa não conseguiu manter o desempenho dos anos anteriores na realização de cirurgias. Uma das razões é a falta de monitoramento, que impede que as informações sejam acompanhadas de forma adequada. O tribunal fez recomendações ao Ministério da Saúde para aprimorar a gestão do programa. Saiba mais em tcu.gov.br.
3: 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Jornal Câmara dos Deputados.
4: Comissão aprova infiltração policial em apuração de exploração sexual.
5: Avança projeto que impõe medidas mais rígidas ao acusado reincidente.
4: Deputados estudam manter auxílio alimentação nas férias do trabalhador.
5: Proposta define atendimento para pessoas com deficiência em desastres.
4: Boa noite. Comissão aprova projeto que estabelece protocolo para pessoas com deficiência em casos de desastre ambiental. A repórter Júlia Lopes tem detalhes sobre a proposta.
8: Segundo o Serviço Geológico do Brasil, quase 4 milhões de pessoas vivem atualmente em áreas de risco no país. Dentro desse grupo estão cidadãos com algum tipo de deficiência ou dificuldade de mobilidade, que se encontram entre os mais vulneráveis. Diante desse cenário, a Comissão de Integração Nacional e Desenvolvimento Regional aprovou o projeto que estabelece regras específicas para o atendimento de pessoas com deficiência ou com mobilidade reduzida em situações de emergência. O texto aprovado incorporou as modificações da Comissão de Defesa dos Direitos das Pessoas com Deficiência e define que o Sistema Nacional de Proteção e Defesa Civil será responsável pela coordenação, implementação e monitoramento desses protocolos. O relator da proposta, deputado Tiago De Joaldo, destaca que essas pessoas enfrentam barreiras físicas, comunicacionais e sociais que dificultam a evacuação e o acesso à ajuda e que a adoção desses protocolos é fundamental para garantir mais segurança.
9: A gente sabe da dificuldade que as pessoas com deficiência principalmente têm, né, de participar do processo de evacuação, do processo de resgate, e esse projeto de lei ele busca exatamente trabalhar antecipadamente, né, a política nacional voltada a se prever, inclusive a identificação de mapas, onde é que existem pessoas com deficiências, em lugares de riscos, para que antecipadamente a Defesa Civil possa preparar planos de evacuação específicos, que aqueles lugares que poderão servir como local de concentração das pessoas evacuadas e resgatadas tenham acessibilidade, enfim, de uma forma que essas pessoas sofram menos quando essas situações difíceis acontecerem.
8: De acordo com o IBGE, o Brasil tem mais de 14 milhões de pessoas com deficiência, o que representa 7,3% da população com 2 anos ou mais. Esses números reforçam a necessidade de políticas públicas específicas para garantir segurança e atendimento adequado em momentos de emergência. Entre as medidas previstas na proposta estão a identificação e o cadastramento de pessoas com deficiência que vivem em áreas de risco, a inclusão de um capítulo específico nos planos de contingência, a capacitação de agentes para atendimento especializado, além de garantia de acessibilidade em abrigos e centros de assistência. O projeto também prevê a divulgação de informações em formatos acessíveis e a criação de mecanismos de coordenação entre órgãos públicos, a sociedade civil e instituições especializadas. O projeto, que busca melhorar os protocolos de segurança e atendimento das pessoas com deficiência ou com dificuldade de mobilidade no âmbito da Política Nacional de Proteção e Defesa Civil, agora aguarda análise na Comissão de Constituição e Justiça. Da Rádio Câmara de Brasília, Júlia Lopes.
3: Meio Ambiente.
10: Felipe Beccari, do Podemos de São Paulo, apresentou o projeto que institui a Virada Nacional da Castração de Cães e Gatos. A iniciativa prevê a realização anual de mutirões gratuitos de esterilização em todo o país, com prioridade para famílias de baixa renda e animais em situação de rua.
11: Segundo Felipe Beccari, a proposta busca reduzir a superpopulação e o abandono de animais, além de prevenir doenças que podem afetar a saúde pública. O texto também prevê ações de educação para guarda responsável e integração com campanhas de vacinação e proteção animal.
3: Transportes.
10: Comissão aprova projeto que aumenta a segurança de pedestres com deficiência. A repórter Maria Neves tem mais informações sobre o texto.
12: A Comissão de Viação e Transportes da Câmara aprovou o projeto do deputado Murilo Galdino, do Republicanos da Paraíba, que visa aumentar a proteção da pessoa com deficiência ou com mobilidade reduzida no trânsito. A proposta prevê expressamente que condutores de qualquer tipo de veículo serão sempre responsáveis pela segurança dos pedestres, especialmente das pessoas com problemas de locomoção. Como ressalta o relator, deputado Alexandre Guimarães, do MDB do Tocantins, o Código de Trânsito já determina que os motoristas são responsáveis pela segurança dos pedestres, mas não faz menção específica à proteção das pessoas com deficiência.
13: O projeto visa alterar o artigo 29 do Código de Trânsito Brasileiro, que é um artigo que visa a proteção dos carros maiores para os menores, dos menores para os ciclistas e motocicletas, dos ciclistas e motocicletas, todos para os pedestres. Traz uma condição declaratória de proteção ainda maior para as pessoas com vulnerabilidade e deficiência no trânsito. Então, essas pessoas com capacidade reduzida e deficiência são inseridas agora no corpo desse texto.
12: Alexandre Guimarães ressalta que o Brasil já conta com normas que reforçam a proteção das pessoas com deficiência no trânsito, como a Lei Brasileira de Inclusão. O deputado sublinha que essa legislação impõe ao poder público e aos particulares o dever de garantir acessibilidade e segurança no uso das vias públicas e dos serviços de mobilidade urbana. No entanto, na opinião do deputado, ainda assim as mudanças na lei são fundamentais por dar ênfase ainda maior à responsabilidade dos motoristas. Segundo ele, sem isso, a proteção dos pedestres com deficiência ou mobilidade reduzida permaneceria prejudicada. A proposta, que reforça a proteção de pessoas com deficiência ou mobilidade reduzida no trânsito, ainda será analisada pela Comissão de Constituição e Justiça. Da Rádio Câmara de Brasília, Maria Neves.
3: Direitos Humanos.
11: Comissão aprova infiltração policial para investigar exploração sexual de crianças e adolescentes. A repórter Mônica Tati explica a questão.
14: Projeto aprovado pela Comissão de Segurança Pública e Combate ao Crime Organizado da Câmara dos Deputados prevê medidas de reforço contra o tráfico, a prostituição e a exploração sexual de crianças e adolescentes. O texto reconhece essas práticas como atividades típicas de organizações criminosas e permite a adoção de instrumentos legais, como a infiltração de agentes policiais. Segundo o autor do projeto, o deputado delegado Paulo Bilinski, do PL de São Paulo, a infiltração já está prevista na Lei das Organizações Criminosas, mas é preciso prever uma nova legislação no caso específico de crimes sexuais contra crianças e adolescentes. Paulo Bilinski ressalta que muitos aliciadores e intermediadores operam por meio de redes sociais, fóruns fechados e plataformas de comunicação criptografadas, de difícil acesso para investigação.
15: A característica do crime de pedofilia, de tráfico de crianças, a característica, principal característica é que são ambientes extremamente fechados. Como você investiga um lugar da onde não sai informação? A única forma de investigar é com a infiltração. O Brasil tem uma dificuldade de fazer infiltração policial porque é um ambiente sem a prática e sem o costume. É um método de produção de prova que existe no Brasil, na legislação, faz tempo, mas não é empregado dessa forma, com essa facilidade.
14: O texto também amplia as medidas de proteção aos agentes infiltrados e aos seus familiares, como escolta, alteração de identidade, mudança de domicílio e eventual inclusão em programas especiais. A proposta busca ainda aprimorar a cooperação internacional, facilitando o intercâmbio de informações e operações com outros países. O projeto, que reforça o enfrentamento ao tráfico e à exploração sexual infanto-juvenil, será analisado pelas comissões de Previdência, Assistência Social, Infância, Adolescência e Família e de Constituição e Justiça e de Cidadania. Depois seguirá para a votação no plenário da Câmara. Da Rádio Câmara de Brasília, Mônica Tati.
3: Saúde.
10: Josivaldo JP, do União do Maranhão, defende a aprovação de projeto que cria uma política nacional de apoio a crianças e adolescentes neurodivergentes. Autor da proposta, ele explica que o objetivo é ampliar o acesso a diagnóstico, terapias e apoio escolar, com prioridade para famílias em vulnerabilidade.
11: Josivaldo JP também aponta que o projeto prevê a criação de um fundo nacional para financiamento de centros de atendimento, serviços itinerantes e formação de profissionais especializados. De acordo com o congressista, a maior parte dos recursos será destinada a famílias inscritas no CadÚnico.
3: Segurança Pública.
10: Proposta em debate na Câmara impõe medidas mais rígidas para acusados que cometam novos crimes. Saiba mais na reportagem de José Carlos Oliveira.
16: A Câmara dos Deputados analisa a proposta que altera o Código de Processo Penal para impor regras mais duras para criminosos reincidentes. O texto do deputado Domingos Sávio, do PL de Minas Gerais, permite à Justiça decretar a prisão preventiva de acusado preso novamente em flagrante após ter sido liberado em uma primeira audiência de custódia. Domingos Sávio argumenta que a medida vai prevenir a repetição de crimes cometidos por pessoas que já possuem histórico criminal e processos pendentes.
17: Prendeu uma vez, teve audiência de custódia, você tem o direito de ficar livre para responder em liberdade, mas foi preso pela segunda vez, houve uma reincidência, ele fica preso preventivamente enquanto tramita o seu julgamento para decidir qual é a pena. Ou seja, acaba com esse prende e solta. Isso está desmoralizando a polícia e incentivando o crime. Portanto, o meu projeto de lei que irá contribuir nessa guerra contra o crime.
16: A proposta foi aprovada na Comissão de Segurança Pública, inclusive com novas regras para facilitar a ação policial nas prisões em flagrante. Uma das alterações valida o flagrante baseado em denúncia anônima ou fundada suspeita, desde que haja descrição detalhada das circunstâncias objetivas que levaram à ação policial. O texto aguarda a análise da Comissão de Constituição e Justiça, onde já recebeu apoio da relatora. A aprovação definitiva na Câmara depende da apreciação do plenário. Da Rádio Câmara de Brasília, José Carlos Oliveira.
3: Comissões.
11: Relatório de comissão externa sobre feminicídios no Rio Grande do Sul, aprovado neste primeiro semestre, propõe diversas medidas para combater o problema. A repórter Daniele Lessa nos conta as medidas sugeridas.
20: O feriado de Páscoa do ano de 2025, com 12 assassinatos de mulheres, foi o motivo de criação da comissão externa sobre feminicídios no Rio Grande do Sul, que após realizar 43 reuniões e ouvir mais de 300 pessoas, aprovou seu relatório final, com um diagnóstico da violência e com 95 propostas para o Estado e para uma política nacional de enfrentamento. A coordenadora da comissão, deputada Fernanda Melchiona, do PSOL Gaúcho, disse que o trabalho continua, agora levando as propostas a diferentes órgãos e cobrando medidas efetivas.
21: E a ideia não é um relatório final da comissão, é um relatório parcial para que a gente possa, até o ano de 2026, final do ano, a nossa comissão tem até janeiro de 2027, cobrar o que está sendo feito.
20: Entre as propostas estão o aumento da estrutura de atendimento à mulher, especialmente em pequenas cidades rurais e no litoral norte, que não conta com nenhuma delegacia da mulher, ampliar o alcance de ações que funcionam, como colocar tornozeleiras eletrônicas em agressores, garantir o aumento de recursos federais para o combate ao feminicídio nos estados, por meio de aprovação de projeto de de lei e também ações de educação e comunicação que possam alterar a cultura de violência.
0: Que esclareça, que enfrente, não apenas que anuncie tantos feminicídios. Não basta para nós apenas a contabilidade macabra e perversa. Nós queremos que se fale da vida dessa mulher, que se humanize, que se diga que ela era mãe, que se diga que ela era filha.
20: Em 2025, no Rio Grande do Sul, foram 80 feminicídios consumados e 264 tentativas. Da Rádio Câmara de Brasília, Daniele Lessa.
3: Justiça.
10: A Comissão de Relações Exteriores aprovou o projeto que restringe a prisão preventiva de policiais investigados por ações em serviço. A reportagem é de Luiz Cláudio Canuto.
1: A Comissão de Relações Exteriores e de Defesa Nacional da Câmara aprovou o projeto que restringe a prisão preventiva e medidas cautelares contra agentes de segurança investigados por atos praticados durante o serviço. O texto altera o Código de Processo Penal. Segundo o projeto, juízes só poderão determinar prisão preventiva ou medidas cautelares daqueles profissionais se houver demonstração inequívoca de que a conduta não ocorreu em legítima defesa ou no estrito cumprimento do dever legal. O autor da proposta, deputado Coronel Assis, afirmou que o objetivo é proteger quem atua em situações de alto risco. O relator, deputado General Girão, do PL do Rio Grande do Norte, recomendou a aprovação do texto. Na avaliação dele, a proposta não afrouxa o controle penal, mas exige uma motivação mais robusta para que não haja a prisão do policial.
2: Esse poder de polícia nunca foi tão desmoralizado no nosso país. Nós precisamos tratar com rigor a criminalidade. E é claro, e precisamos dar respaldo aos nossos policiais que combatem a criminalidade para que eles não sejam perseguidos. O que se vivencia hoje no Brasil é isso. Muitas decisões são tomadas derrumpante por magistrados, condenando policiais, às vezes até mesmo dentro da própria corporação, tirando da rua, proibindo promoções policiais, policiais que foram envolvidos em algum tipo de atuação de enfrentamento ao crime, já considerados no carimbo na testa como sendo culpados. Não, não é assim que deve se tratar o policial. A gente tem que dar respaldo para que ele possa ter, sim, a autoridade de defender a sociedade.
1: A regra valeria para policiais, militares, policiais penais e, por sugestão do relator, também para os integrantes de polícias legislativas. Segundo o texto, para decretar a prisão, a autoridade judicial deve comprovar que o ato do agente não se enquadra em duas situações específicas: excludente de ilicitude prevista no Código Penal, como legítima defesa e estrito cumprimento do dever legal. E também contexto de risco iminente ou ameaça grave à ordem pública ou à integridade física, inclusive de outra pessoa, em que o uso da força tenha sido necessário e proporcional. O projeto que restringe a prisão preventiva de agentes de segurança em serviço está na Comissão de Segurança Pública e Combate ao Crime Organizado. Em seguida, vai à Comissão de Constituição e Justiça antes de seguir para o plenário. Da Rádio Câmara de Brasília, Luiz Cláudio Canuto.
3: Trabalho.
11: Câmara debate proposta que garante a manutenção do auxílio alimentação durante as férias. O texto já está sendo analisado pelas comissões, como informa a repórter Sofia Peçanha.
6: A legislação trabalhista considera que o auxílio alimentação não integra a remuneração do empregado. E com isso, muitas empresas descontam o valor do vale quando o trabalhador sai de férias ou de licença, por exemplo. Esse entendimento, no entanto, pode mudar se avançar na Câmara dos Deputados o projeto sobre o assunto. O autor da proposta, o deputado Acácio Favacho, do MDB do Amapá, entende que quando a empresa concede o auxílio alimentação, o empregado passa a contar com o valor no orçamento, não sendo justo reduzi-lo em situações justificadas de ausência, como férias, uso de banco de horas, motivo de doença comprovada, acidente de trabalho, licença maternidade e licença paternidade. O projeto já foi aprovado pela Comissão de Trabalho, onde o relator, o deputado Ricardo Maia, do MDB da Bahia, reforçou que a alimentação é um direito social essencial à dignidade e ao bem-estar do trabalhador. Ele concordou que a manutenção do benefício em períodos justificados de ausência é uma forma de garantir segurança alimentar e proteção social.
22: A finalidade principal do auxílio alimentação é promover a segurança alimentar, um pilar que não pode ser removido justamente quando o trabalhador mas precisa dar tranquilidade para o seu descanso e recuperação.
6: Segundo a proposta, A regra não vale para afastamentos com recebimento de benefício previdenciário, como nos casos de auxílio-doença pago pelo INSS. O projeto que proíbe o desconto do auxílio alimentação durante as férias e outras faltas justificadas será analisado agora pela Comissão de Constituição e Justiça. No entanto, o deputado Jorge Guitten, do Republicanos de Santa Catarina, apresentou um requerimento de redistribuição para que o texto também seja analisado pela Comissão de Finanças e Tributação. Esse pedido ainda aguarda a decisão da Câmara. Da Rádio Câmara de Brasília, Sofia Peçanha.
7: Votação.
10: Glauber Braga, do PSOL do Rio de Janeiro, reclama da demora do Senado para votar o fim da escala 6x1 já aprovado na Câmara. O parlamentar cobra que os senadores avancem na análise da matéria sem novos adiamentos.
11: Glauber Braga argumenta que o fim da escala 6x1 dará mais tempo de descanso e melhores condições de vida para os brasileiros. O parlamentar afirma que o modelo atual prejudica trabalhadores submetidos a jornadas exaustivas, especialmente em atividades de maior desgaste físico.
10: Termina agora o Jornal Câmara dos Deputados, produzido pela Rádio Câmara, com trabalhos técnicos de Wellington Teles e a apresentação de Val Monteiro e Luciana Vieira. Uma boa noite para você.
11: A Voz do Brasil volta na segunda-feira. Boa noite e bom fim de semana.
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1: 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Vambora, galera!
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2: Olá, pastor Rigonato, perguntando aqui a Nayara. É confirmado, pastor, pela palavra de Deus, que o motivo que as mulheres sentem dor na hora de dar à luz é o pecado de Eva?
3: Foi uma ordem de Deus, né? Isso é contenção ao pecado. Porque sabendo Deus que agora o homem nasce em pecado com a tendência à libertinagem e tudo, imagine se a mulher tivesse filhos sem nenhum incômodo, todos os incômodos. Hoje uma mulher para se engravidar, ela calcula muito bem o custo do engravidamento. Foi uma ordem de Deus que a partir dali, em dor, ela conceberia filhos. Isso é restrição ao pecado. Entenda isso, tá bom? Então é isso, minha irmã. Foi dito assim e é assim que é. 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
2: Então Paulo perguntou, em que pois fostes batizados? Responderam, no batismo de João. Ou seja, o que eles entendiam era só o ensino de João. Era só... Disse-lhes Paulo, João realizou o batismo de arrependimento, dizendo ao povo que cresce naquele que vinha depois dele, a saber, em Jesus. Eles, tendo ouvido isto, foram novamente batizados agora em nome de quem? De Jesus. Porque antes eram batizados em nome de João. Agora que eles entenderam e eles creram no Senhor, então agora eles foram batizados em nome de Jesus. Então preste atenção. O segundo sentido do batismo era se identificar com doutrina. Com doutrina. O terceiro sentido do batismo, entre os judeus, era para quando um gentio se convertia ao judaísmo. Gentio era qualquer pessoa que não era judeu. Quem não era judeu é gentio. Quando um gentio queria se converter ao judaísmo, ele deveria se batizar também. E ao se batizar, ele estava declarando que ele acreditava na religião judaica, dizendo que aquela religião era a verdadeira religião. Qual foi o sentido do batismo de Jesus? Por que que Jesus teve que se batizar? Eu vou te dizer uma coisa. Em primeiro lugar, Jesus se batizou um batismo de arrependimento. Aí você fala, pastor, mas Jesus não tinha do que se arrepender. Ele não tinha pecado. É verdade. Mas a Bíblia fala que ele precisava se identificar com os pecadores. O batismo de João é o início do ministério de Jesus. O início, a primeira coisa que ele fez. Haveria agora uma jornada que vai culminar lá na cruz do Calvário. Quando ele vai derramar o seu sangue para redimir os pecadores. Mas o primeiro ato dele é o batismo. O que ele está querendo dizer com isso? Ele está sendo contado entre os transgressores. Lá Paulo depois diz em 1 Coríntios 5:21 que aquele que não conheceu o pecado, Deus o fez pecado por nós, para que nele fôssemos feitos justiça de Deus. Jesus entra na água junto com os demais pecadores. Quem o visse entrando na água, iria reputá-lo como sendo um pecador como os demais, ainda que ele não teve pecado. O amigo dos pecadores não tinha pecado, mas foi contado no meio dos transgressores. Já era necessário isso acontecer para que ele pudesse ser qualificado para depois se tornar o Cordeiro de Deus que tira o pecado do mundo. Muito bem, primeira razão foi essa. Mas a segunda razão pela qual Jesus tinha que se batizar era para se identificar com o ensino de João. Por um lado, Jesus precisava do aval de João Batista. Ao se batizar, eu falei para você que entre os judeus o batismo também era para se identificar com o ensino. Quando Jesus é batizado por João, ele está dizendo que o ministério dele tinha uma ligação com o ministério de João. Essa inauguração ministerial é que daria a ele autoridade. Eu falei para você que um rabi só podia agir como rabi se ele recebesse autoridade de dois outros. Lembra disso? De quem que Jesus recebeu autoridade? Em primeiro lugar, foi do próprio João. Porque o batismo dele foi público. As pessoas viram ele sendo batizado por João. Ele estava dizendo, eu sou ligado nessa linhagem. Eu estou aqui nessa linhagem. O meu ensino está em harmonia com o ensino de João. O que eu estou falando está em harmonia com o que João ensina. Portanto, eu recebo a autoridade dele. Naquele momento, quando João disse, eu que deveria ser batizado por você, e você vem a mim... Naquele momento, João estava dando autoridade para Jesus. No outro dia, quando Jesus está passando, João aponta para ele e diz o quê? Eis o Cordeiro de Deus que tira o pecado do mundo. João estava declarando publicamente que Jesus tinha autoridade. No hebraico, isso é chamado de ismicá. Ismicá é a autoridade que um rabino recebia de um outro rabino que também tinha autoridade. João foi o primeiro a dar. Aí eu falo para você, mas não precisava de dois para dar autoridade? Mas no dia em que Jesus saiu da água, o Pai pessoalmente falou do céu: este é o meu filho amado em quem tenho todo o meu prazer. Então Jesus ganhou autoridade, por um lado de João, por outro lado do próprio Deus. É por isso que Jesus depois sai de lá e ele assume a identidade: eu sou Rabi. Ele fala para os discípulos: vocês me chamam de Rabi, de mestre, e vocês fazem muito bem, porque eu sou. Ele assumiu a identidade. Ele assumiu: eu tenho autoridade, eu recebi a autoridade, eu agora sou um rabino, eu sou um rabi, e eu agora vou escolher os meus discípulos. E é aqui que Jesus agora vai quebrar todos os paradigmas daquela época. Em primeiro lugar, Jesus vem para escolher, e ele escolhe os improváveis. Quando o Senhor chamou Pedro e André, Pedro ainda estava pescando. Por que que Pedro e André estavam pescando? Porque o pai deles era pescador. Isso significa que Pedro e André não tinham sido escolhidos para ser discípulo de nenhum rabi. Não chegaram no nível do Bet Talmud. Eles talvez até procuraram. Diz a Bíblia que André seguia João Batista. André estava contado entre discípulos de João Batista. Mas ele não era ainda um discípulo propriamente, porque quando Jesus chega, ele larga João e corre atrás de Jesus. E depois Jesus o chama. Pedro e André eram pescadores, porque aquele jovem que não era selecionado voltava para casa para aprender a profissão dos pais. Então eles eram alguém que não tinham a qualificação necessária. Mas naquele dia Jesus chega na praia. Pescaram alguma coisa? Não, não pescamos. Lança a rede. Sobre a tua palavra vou lançar a rede. Eles pegam aqueles peixes todos. Aí Pedro vem para a praia, ajoelha nos pés de Jesus. O que que o Senhor fala depois para ele? Você é pescador, né? Agora vem e segue-me. Lembra a frase que todo jovem judeu sonhava em ouvir? Desde pequenininho ele sonhava em ouvir. Vem, segue-me e eu farei de você pescador de homens, porque é isso que eu sou, é isso que você vai ser também. O que que Pedro faz? Vai em casa perguntar alguma coisa? Ele vai em casa perguntar? Não. Pedro e André imediatamente seguem a Jesus. Nesse mesmo texto, logo adiante, a Bíblia fala que Jesus encontra João e Tiago. João e Tiago eram mais novinhos ainda do que Pedro e André, porque eles não eram pescadores ainda, eles estavam consertando rede. Antes dele ser mandado a pescar, o pai ensinava primeiro a cuidar do material. Primeiro você vai aprender a cuidar da rede, cuidar da isca, cuidar do barco, depois você vai pescar. Então eles estavam na fase ainda de aprender o ofício, por isso estavam consertando redes. Provavelmente eram adolescentes, de 15, 16 anos de idade. Eu sei que a sua ideia a respeito dos apóstolos é que eles eram todos velhos, né? Então, do lugar que você vai, tem alguma pintura de Pedro, está tudo muito velho, cabeça branca. Mas não era, eram todos jovenzinhos. Pedro talvez fosse o mais velho. Mas mesmo sendo mais velho, deveria ter 20 anos, 21 anos. Apesar de talvez ser o único que era casado, provavelmente. Mas presta atenção, Tiago e João eram jovenzinhos. E o Senhor chega para eles e fala aquela frase para eles também: vem e segue-me. E eles não podiam acreditar no que estavam ouvindo. Eles já tinham perdido a esperança, já tinham se desqualificado, ninguém mais os aceitava, ninguém os queria como discípulos. E agora aparece um rabi famoso, porque Jesus, ele ficou famoso rapidamente. Ele fazia milagres. Antes de chamar os 12, ele já tinha ficado muito famoso e multidões já o seguiam. Todo mundo ali na Galileia, no mar da Galileia, já tinha ouvido falar dele. E de repente chega um rabi famoso, que todo mundo estava falando dele, e chama Tiago e João. Zebedeu era o pai deles. Você acha que Zebedeu achou ruim? Ele falou: não, não vai seguir nem, você vai ficar aqui trabalhando, porque esse negócio de seguir religião não dá nada para ninguém. Ficar rezando o dia inteiro não enche barriga, vai ficar aqui e aprender a pescar. Zebedeu falou isso, tenho certeza que ele falou para eles: vai logo, Tiaguinho, Joãozinho, vai logo. Essas coisas só acontecem uma vez na vida, você não pode perder, porque era um orgulho imenso para os pais. Saber que o seu filho agora era discípulo de um rabi. Quem que Jesus chamou? Ele chamou os improváveis. Sabe quem Jesus está chamando hoje também? Está chamando os improváveis. Está chamando você. Eu estou falando isso para você lançar fora todo o senso de desqualificação que você tem. Muitos não se permitem ser usados por Deus, porque o tempo inteiro tem alguém que não te qualificou. O tempo inteiro tem alguém que não acredita em você. Mas eu quero dizer que Deus acredita em Pedro, Tiago, João, André. Jesus acreditou neles. A qualificação que o Senhor procurou neles, não somos às vezes capazes de entender. Mas rapidamente eles seguiram a Jesus. Eles seguiram a Jesus. Você acha que eles seguiram com tristeza? Você acha que... Não, eles estavam radiantes de alegria. Nós somos agora discípulos, nós vamos ser rabino também. Quando a gente fizer 30 anos, nós vamos ter os nossos discípulos também. A Bíblia fala que Jesus, logo em seguida, pega esses 12 e leva eles lá para o norte de Israel, na beira do Monte Hermon. Tem uma cidade lá chamada Cesareia de Filipe. Jesus resolve ir para lá. Cesareia de Filipe era um lugar cheio de ídolos. Era uma cidade que havia sido construída por Herodes para homenagear a César. Era um lugar cheio de ídolos, cheio de pecado, cheio de adoração maligna. Naquela cidade, eles adoravam um deus chamado Pan. Deus Pan. De onde, inclusive, vem a nossa palavra pânico. Né? Diz a mitologia grega que quando o deus Pan chegava na floresta, as ninfas saíam gritando em pânico. Então, de onde vem a palavra pânico? Você vê que pânico é algo do diabo mesmo. Que o deus Pan é o diabo. Havia um nicho lá nessa cidade, um buraco numa montanha, onde tinha uma estátua de Pan. Pan era um deus grego que tinha metade do corpo para baixo era bode, a metade para cima era gente. E lá na cidade tinha alguns templos onde eles adoravam o deus Pan fazendo sexo com cabras, porque era a imagem do deus. Então era um lugar terrível, um lugar que os judeus chamavam de porta do inferno. Aquele lugar onde tinha a imagem do deus Pan, os judeus chamavam de porta do inferno. Está lá até hoje o buraco para quem quiser ver. Aí o Senhor chega para eles e fala para eles: quem que o povo diz que eu sou? Aí Pedro diz: uns dizem que o Senhor é João Batista, Elias, mas e vocês? Você conhece a história? Pedro se levanta e fala: eu sei quem tu és o Messias, o Cristo, o Filho do Deus vivo. Aí Jesus diz para ele: bem-aventurado és, Simão Barjonas, a partir de agora você vai ser Pedro, e sobre esta pedra eu vou edificar a minha igreja, no original a minha eclésia. O que que era a eclésia? A eclésia era o grupo de ministros do rei, a eclésia é que ajudava a governar. Você vê que os discípulos nem perguntaram o que ele queria dizer com isso. Certamente eles pularam de alegria e disseram: imagina um negócio desse, a gente estava esses dias lá no mar da Galiléia pescando, agora chegou aqui e está dizendo que vamos para Jerusalém e vamos reinar com ele. Eles ficaram extasiados. É por isso que logo em seguida Pedro fica revoltado quando Jesus diz que ele tinha que morrer em Jerusalém. Aí Pedro fala para ele: não fala isso não, Senhor. O Senhor acabou de falar que a gente vai para lá para reinar. Mas ele não entendia naquela época como isso ia acontecer ainda. Entende? Mas ele entendeu perfeitamente o sentido. Aquele era o sentido. Eu falei para você que o objetivo principal do Rabi era levar os seus discípulos a ser como ele, a fazer o que ele fazia. E a Bíblia fala: um dia Jesus manda os discípulos atravessar o mar de barco e ele mesmo fica orando. Mas de madrugada, Jesus começa a andar sobre as águas e vem se encontrar com eles. Os discípulos, quando viram Jesus andando sobre as águas, ficaram assustados. Claro, acharam que era um fantasma. Mas Jesus disse: não temam, sou eu. Aí Pedro, então, escuro, né? Falou: Senhor, se é o Senhor mesmo, se é o Senhor mesmo, o Senhor é o nosso Rabi. E como Rabi, o Senhor sabe que tudo que o Senhor faz, nós também temos que fazer. Então, se é o Senhor mesmo, manda que eu ande sobre as águas também. Você pode ver que esse é o único milagre de Jesus que você não consegue explicar qual é a razão. Para que Pedro tinha que andar sobre as águas? Não tem motivo. Não tem razão, só para sentir o gostinho da água debaixo do pé? Não tinha razão objetiva nenhuma para Pedro andar sobre as águas. Mas Jesus fala o que para ele? Vem então, vem e anda. E Pedro vai andar. Pedro sentiu que poderia fazer, porque ele era talmidim, ele era discípulo. Então ele pode fazer tudo o que o seu mestre faz. E o seu mestre não pode negar para ele. E sabe o que mais? Jesus não negou dizendo: Pedro, está querendo demais, né, meu filho? Você está querendo demais. Você está achando que isso é para você? Não, isso é só para alguns maiores. Isso é só para mim que sou mestre. Você não. Jesus não disse isso. O Senhor disse para ele: vem, vem andar comigo também sobre as águas. Preste atenção, o Rabino Jesus continua chamando os seus discípulos ainda hoje. E ele está chamando você para você fazer o que ele faz, para ser o que ele é. E preste atenção, esse Rabino também, Jesus, ele quer te dar autoridade, porque só o Rabino é que podia dar autoridade para o outro ser um Rabino. Agora, Jesus falou o quê? Lá no final do ministério, quando chegou no final, o que o Senhor falou para os discípulos? Toda autoridade me foi dada. Eu, como Rabino também, eu vou agora dar autoridade para você. você vai poder ensinar o que eu ensinei, falar o que eu falei, fazer o que eu fiz. Eis aí que eu vos dou autoridade para pisar de serpentes e escorpiões. Essa autoridade me foi dada e eu dou para vocês também. Como rabino, ele podia fazer isso. Você hoje recebeu autoridade como Jesus recebeu também. Quantos dizem amém sobre isso? Claro que nós também hoje somos batizados, porque esse é um aspecto da autoridade. Batizados no nome dele. E o outro aspecto é espiritual, porque ele mesmo é que nos chama. E o Senhor escolheu justamente o que outros não chamaram. Em segundo lugar, você foi escolhido para ser como ele é. A frustração de Jesus nunca foi pelos erros dos discípulos. Às vezes a gente tem uma ideia que os discípulos eram tão cheios de erro, os discípulos tinham tantas falhas, que Jesus perdia paciência com eles. Presta atenção. Nos evangelhos não tem nenhuma vez Jesus frustrado porque os discípulos tinham erros. Todas as vezes que Jesus ficou frustrado é porque eles não conseguiam entender o que eles podiam fazer nele. Toda vez que o Senhor ficou frustrado é porque eles não tiveram fé suficiente para acreditar que era verdade. Você pode andar sobre as águas sim, Simão. Por que você está com medo, rapaz? Essa é a frustração de Jesus. Você tentou expulsar o demônio dessa criança, o demônio não saiu. Jesus fala, até quando vos sofrerei? Mas aí, o Senhor não está frustrado porque eles tinham alguma falha. Mas o Senhor está frustrado porque eles ainda não conseguiam assumir a identidade deles. Eles eram discípulos do Rabi e podiam fazer tudo o que o Rabi fazia. Eles foram escolhidos porque foram qualificados para aquilo. Um rabino só escolhia um discípulo se ele acreditasse que esse discípulo poderia fazer tudo o que ele faz. E hoje você pode sim fazer tudo que o Senhor faz, de que o Senhor nos escolheu, e de que tal qual o Senhor é, nós somos. 1 João 4,17. Nisto é em nós aperfeiçoado o amor, para que no dia do juízo mantenhamos confiança. E por que nós temos confiança? Olha a afirmação bíblica. Pois segundo ele é, também nós somos neste mundo. Aqui não fala que segundo ele é, nós seremos um dia no céu. Aqui diz que nós já somos. Eu sei que o seu corpo ainda vai ser glorificado. Portanto, fisicamente, você ainda não é. Mas espiritualmente, você já é. Você já está sentado com Cristo nos lugares celestiais, acima de todo principado e potestade, e todo nome que se possa referir, não só no presente século, mas também no vindouro. Tal qual ele é, nós já somos neste mundo. Você já é, não é que você vai ser, você já é parecido com Jesus. Mas o diabo fala, eu não acho ser parecido. Mas o diabo sempre acusa. Qual que é a acusação do diabo? Se você é mesmo filho de Deus, transforma essas pedras em pães. Se você é mesmo alguém parecido com Jesus, faz algo para nós crermos. O diabo vai querer trazer condenação sobre você. Mas você tem que ficar somente com a palavra de Deus. Somente com a palavra de Deus. E aí trouxeram uma criança, filho de um dos nossos obreiros, que está no interior do Mato Grosso. Ele tinha vindo correndo. Apareceu uma doença nessa criança, uma infecção, os médicos não sabiam o que estava acontecendo, e a taxa dela, que seria normal, um certo valor, não sei qual, já estava assim, milhares, 30, 40 mil. Mas os médicos não conseguiam entender, estava internado, e eles estavam já desenganando a criança, por causa do nível de infecção que ela estava tendo. E aí trouxeram ela para a reunião, eu falei para os demais irmãos, eu falei, os irmãos creem nessa promessa, creem nessa verdade? Então você vai lançar fora toda a acusação agora. Acusação que você não pode orar, acusação que ele merece isso porque ele é pecador. Todo pecador tem que levar chumbo mesmo, vai morrer o filho quando é pequeno, porque é assim que é mesmo o pecado. Mas se você crê na graça e no sangue de Jesus, vamos agora orar. Eu juntei os obreiros, nós oramos com a criança. Na verdade a criança não estava presente, ela estava no hospital, internada. Nós orando pela criança, quando foi... De manhã cedo, os médicos mandaram ela embora. Falou, olha, do jeito que apareceu, desapareceu. Do jeito que ficou doente, deixou de ficar doente. Ninguém sabia explicar. Mas sabe por quê? Não é porque você é poderoso ou eu sou poderoso, não é isso não. É por causa da graça de Deus. Eu estava meditando, todas as vezes que Jesus falou de cura, ele não... Perdão, que ele curou enfermo, ele não falou de cura. Jesus não prega cura em nenhum momento. Ele só fala de perdão dos pecados. Chega lá um sujeito, desce um cara pelo telhado, paralítico. O Senhor olha para ele e fala, filho, está perdoado o seu pecado. Todo mundo escandaliza, como é que ele pode dizer que está perdoado? Ele não é Deus. Mas é porque Jesus sabe que o problema todo nosso é o pecado. É a acusação, é a condenação. É isso que traz todo tipo de doença na sua vida. Todo tipo de doença é fruto da condenação do diabo. Aí Jesus chega e fala, está perdoado, não interessa o que você fez, está perdoado. E aí o povo escandaliza e o Senhor fala, para mostrar que ele está perdoado mesmo, levanta, toma o teu leito e anda. Por que que a cura ali era um sinal? A cura é um sinal de alguém que creu na graça de Deus. Enquanto você não confiar plenamente na graça de Deus, você vai andar encurvado. E é lamentável que um filho de Deus ande encurvado, porque você está assentado nos lugares celestiais. O diabo é que está debaixo do seu pé. Mas tem irmão que está acreditando na mentira do diabo, de que ele não é nada, de que ele não tem nada, de que ele não merece nada, de que o que ele merece é isso mesmo, é só chumbo na cabeça. Presta atenção, você já foi redimido, comprado pelo sangue. E quem está perdoado, tudo se torna ilegal. Se alguém vier te cobrar dívida, está cobrando ilegalmente, porque você não deve mais nada. Deus já está satisfeito. E quando você acha que está devendo alguma coisa, você está profanando o sangue. Você está dizendo que o sangue não foi suficiente para pagar a dívida. Mas Deus está satisfeito com o pagamento, meu filho. Não tem por que andar assim. Você não tem que viver assim. O Espírito Santo quer trazer alívio para o seu coração nesses dias. Você hoje é filho, você não é mais escravo. Eu sei que a Bíblia fala, e é verdade, que nós hoje somos filhos gerados. Tiago diz, fomos gerados pela palavra. Mas lá em Gálatas 4, verso 7, de sorte que já não és escravo, mas filho. E sendo filho, também é herdeiro. E aí Paulo depois diz que você agora recebeu o espírito de adoção. Paulo está escrevendo aqui para os Gálatas, eles eram parte do Império Romano. Roma foi o império mais escravagista da história. Nunca tinha havido e nunca depois houve um império com tanto escravo. A cidade de Roma, 70% dos habitantes eram escravos. 70% vivia para servir os outros 30%. Eram escravos. Um dos imperadores, eu estava lendo há um tempo atrás, num dia vendeu 50 mil escravos para os comerciantes, porque o imperador ele invadia um território novo e ele pegava as pessoas que estavam naquele lugar e levavam para ser escravos, e é daí que vinha a fortuna toda do império de Roma. Mas às vezes a pessoa comprava um escravo e o escravo ele amava o escravo por alguma razão e resolvia fazer do escravo filho. No Império Romano acontecia algo interessante: um filho poderia ser deserdado. Naquela época, em qualquer daqueles povos, o pai podia até matar o filho. Se o filho desonrasse, o pai poderia matar. Entre os judeus, o pai tinha que ser o primeiro a jogar a pedra. Filhos, naquela época, poderiam ser deserdados, perder o direito da herança. Por quê? Porque tinham desonrado. Mas não tinham como deixar de ser filho. Mas o escravo, mas podia ser deserdado. Essa é a questão do vencedor. Você não larga de ser filho, mas você pode deixar de receber herança. Mas o escravo acontecia algo interessante. O escravo, quando o seu senhor o amava, ele então publicamente o adotava. Adotava o escravo como filho. E a partir daquele dia, aquele escravo passava a ser herdeiro de todas as coisas, junto com os filhos. Mas tinha algo interessante a respeito dessa lei. É que filhos poderiam ser deserdados, como foi o caso dos judeus. Mas aquele escravo que era adotado, nunca mais podia ser deserdado. Não importava o que ele fizesse, tanto que ele desonrasse, ele não podia mais perder o direito da herança. Era irreversível. É por isso que Paulo está falando aqui. Antes você era escravo, mas agora você foi trazido para a família de Deus e tornou-se herdeiro com Cristo. E agora não tem mais nenhuma lei capaz de tirar de você a herança que Deus já colocou sobre a sua vida. E isso é pela graça de Deus. Filho, para de pensar que você tem que merecer. Abandona essa mentalidade das obras. Nós somos o povo da fé e da graça. Você não foi salvo só pela graça, você tem que viver por essa graça continuamente. Não deixe que o diabo te acuse. Mas pastor, o diabo está certo, não está. Até quando ele está certo, ele está errado. Ele está errado sempre. O único que está certo é o sangue de Jesus, que diz, a sua dívida já foi paga, você foi aceito, Deus te escolheu. Deus escolheu os que não eram escolhidos. Deus chamou o que nenhum outro rabino queria chamar. Mas Jesus chamou você pelo nome. Quantos querem atender o convite do Senhor? E o nosso coração seja fortalecido na sua graça. E a sua unção envolva o nosso coração nesses dias. Dê uma palavra de graças ao Senhor. Fala para o Senhor: obrigado porque eu fui escolhido. Obrigado porque eu fui chamado.

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2: 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Ele consegue ouvir aquilo que estamos pensando e orando?
3: Não sabe, o diabo não é onisciente, ele não sabe de todas as coisas. Mas ele trabalha espíritos malignos, tem um poder de indução mental, é o maior influente psicológico do planeta. O que ele sabe é pontual, planejado, decidido, perseguido e causado. O que ele não sabe, os seus pensamentos, mas ele pode causar os pensamentos. Efésios 6 fala dos dardos inflamados do maligno, que são pensamentos negativos, pensamentos de morte, de tragédia, pensamentos de expectativas medrosas, ansiosas. O diabo pode causar pensamentos, você tem que tomar cuidado, você tem que saber fazer seleção daquilo que Deus está falando, do que você está pensando e que o diabo está causando. Se é negativo, mortal e terrível, pode ter certeza. É um indício que é o diabo que está falando na sua mente. Ele pode causar pensamentos, sim, mas ele não sabe o que está no segredo da sua mente. Então, sim, sempre responda com a palavra de Deus. Como que eu venço o inimigo? Leia Efésios 6, você vai aprender tudo. A armadura de Deus é uma armadura de defesa da justiça de Cristo. É a couraça da justiça, capacete da salvação, o escudo da fé, a espada do Espírito, os calçados do Evangelho, da preparação, da paz. Essas coisas são poderosas. Como que eu posso deter e anular os pensamentos? Pelo escudo da fé. Confesse a palavra. O escudo da fé é a palavra confessada. Um coração cheio de fé. A palavra por si mesma, ela é o Logos, é só uma palavra escrita, mas quando ela vem para dentro do seu pensamento, mente e coração, e você confessa essa palavra, por exemplo, você tem um pensamento de derrotismo, de fracasso terrível, é o diabo que está causando. Aí você responde a esse pensamento dizendo: eu dou graças ao meu Deus, Pai de nosso Senhor Jesus Cristo, que me tem abençoado com toda sorte de bênçãos espirituais em Cristo Jesus. E isso já vai debelar e anular e pulverizar esses pensamentos grotescos de morte, de fracasso. Sature a sua mente com a palavra de Deus. Isso é guerra espiritual autêntica. Como que você combate o diabo? Como Jesus combateu? Está escrito, está escrito, está escrito. Você também faz isso. Está escrito, está escrito, está escrito. E a palavra de Deus tem 35.132 versículos para você escolher uma meia dúzia deles para tornar o seu dia sobrenatural, poderoso. Um versículo bom que você confessa durante o dia, você anula os pensamentos do diabo.
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2: Nesses tempos, Deus vai surpreender você. E nós vamos ler o texto lá de Gênesis capítulo 26. Vamos ler do verso 1 até o verso 14. E vamos, a partir desse texto, receber palavra de Deus para nós. Vamos ler um texto da história de Isaac. Então pegue aí a sua Bíblia, Gênesis 26, verso 1. Sobrevindo fome à terra, além da primeira, a vida nos dias de Abraão, foi Isaac a Gerar avistar-se com Abimeleque, rei dos filisteus. Apareceu-lhe o Senhor e disse: não desças ao Egito, fica na terra que eu te disser, habita nela e serei contigo e te abençoarei, porque a ti e a tua descendência darei todas estas terras e confirmarei o juramento que fiz a Abraão teu pai. Multiplicarei a tua descendência como as estrelas dos céus e lhe darei todas estas terras. Na tua descendência serão abençoadas todas as nações da terra, porque Abraão obedeceu a minha palavra e guardou os meus mandamentos, os meus preceitos, os meus estatutos e as minhas leis. Isaac, pois, ficou em Gerar. Perguntando-lhe os homens daquele lugar a respeito de sua mulher, disse: é minha irmã. Pois temia dizer: é minha mulher. Para que, dizia ele consigo, os homens do lugar não me matem por amor de Rebeca, porque era formosa de aparência. Ora, tendo Isaac permanecido ali por muito tempo, Abimeleque, rei dos filisteus, olhando da janela, viu que Isaac acariciava a Rebeca, sua mulher. Então Abimeleque chamou a Isaac e lhe disse: é evidente que ela é tua esposa. O que será que ele viu? Como, pois, disseste: é minha irmã? Respondeu-lhe Isaac: porque eu dizia, para que eu não morra por causa dela. Disse Abimeleque: que é isso que nos fizeste? Facilmente algum do povo teria abusado de tua mulher, e tu atraído sobre nós grave delito. E deu esta ordem a todo o povo: qualquer que tocar a este homem ou a sua mulher, certamente morrerá. Semeou Isaac naquela terra, e no mesmo ano, foi no ano seguinte, irmãos? Foi 10 anos depois? No mesmo ano, colheu 100 por 1. Uau! Porque o Senhor o abençoava. Eu louvo a Deus porque nós já somos abençoados com toda sorte de bênção espiritual nas regiões celestes em Cristo Jesus. Você crê que já é abençoado? Enriqueceu-se o homem, claro que enriqueceu. Você colhe em um ano a colheita de um século. O que outros fazendeiros demoram 100 anos para colher, você colheu em um ano. Então o resultado inevitável é que enriqueceu-se o homem, prosperou, ficou riquíssimo. Possuía ovelhas e bois e grande número de servos, de maneira que os filisteus lhe tinham inveja. Bom, vamos ler mais um versículo, 2. E por isso lhe entulharam todos os poços que os servos de seu pai haviam cavado nos dias de Abraão, enchendo-os de terra. Disse Abimeleque a Isaac: aparta-te de nós, porque já és muito mais poderoso do que nós. Essa é uma consequência da prosperidade que a gente vai ver hoje. Quando você prospera, a inveja vem. É inevitável. Mas eu prefiro prosperar do que ser o invejoso que não prospera. Quantos preferem prosperar? Não, eu não quero ser o invejoso, mas eu quero me alegrar e ver ele rangendo os dentes. Cada vez que o Senhor me abençoa, ele fica na casa dele rangendo os dentes. Vai ranger cada vez mais. vão tentar entupir os nossos poços, vão tentar entupir a nossa fonte de bênção, mas não tem jeito, não é? Quanto mais tentam entupir, mais água brota de outros lugares. Sabe por quê? Porque você é abençoado, nós somos abençoados. E a Bíblia fala que veio o tempo de fome. Você sabe, a Bíblia nos conta de muitos momentos em que houve fome. A palavra fome aqui, claro, podemos contextualizá-la para tempos de crise, tempos de dificuldade, entende? Não é a vontade de Deus que haja fome, porque se fosse a vontade de Deus que houvesse fome, teria fome, haveria fome no céu, e no céu não tem fome, no céu só tem abundância. Portanto, não é a vontade de Deus que haja tempos de fome, tempos de carestia ou até de pestilência. Mas essas coisas vêm. E sabe por que que vêm? Porque nesses tempos, Deus pode manifestar a sua glória e mostrar as limitações dos recursos do homem. É em tempos de crise que você pode ver a glória de Deus. Em tempos de abundância, todos parecem que são abençoados igualmente. Mas nos tempos de crise, fica patente que alguns têm um relacionamento especial com o céu. Que alguns têm o céu aberto sobre a cabeça dele. Em tempos de crise, é em tempos de crise que o Senhor mostra as limitações dos nossos recursos. Não podemos tudo. Por isso precisamos, em tempos de fome, olhar para o céu. Quando você olha para o céu olha para você de volta. E a Bíblia fala então que Isaac prosperou. Quem é Isaac? Essa é uma pergunta importante quando você lê a Bíblia, ok? Você deve se lembrar, Paulo diz, ok, que a nova aliança é uma continuação da aliança de Deus com Abraão. E Paulo então diz lá em Gálatas 3, verso 29, que nós somos filhos de Abraão pela fé, por causa de Cristo. Olha o que diz: e se sois de Cristo, quantos são de Cristo aqui? Então, se você é de Cristo, qual é a conclusão inevitável? Também sois descendentes de Abraão e herdeiros segundo a promessa. Diga: eu sou filho de Abraão. Você crê nisso? Então você é abençoado como foi abençoado Isaac. Isaac era o que de Abraão? Na nova aliança, quantos são filhos de Abraão? Então a pergunta é: quantos Isaques nós temos aqui hoje? Você é esse Isaac, porque você é filho de Abraão. Alguém vai dizer: pastor, mas Abraão teve outro filho também, Ismael. Bom, mas esse é filho segundo a carne, infelizmente não desfruta da bênção, porque Ismael é filho de Agar. Agar simboliza a lei, ok? Agar simboliza aquilo que o homem pode fazer, mas você não nasceu da carne, você não nasceu da força do homem, você nasceu pelo poder de Deus. Você se tornou nova criatura. Isso é obra exclusiva de Deus. Por causa disso, você é filho da promessa. Você é filho da graça de Deus. É muita graça de Deus que Ele escolhesse você e fizesse você filho dele. João diz lá em 1 João 4:1: veja que grande amor nos tem concedido o Pai, ao ponto de sermos chamados o quê, meus irmãos? Filhos de Deus. Essa é a graça de Deus. Você é filho. Do mesmo jeito que Isaac era filho. Amém? Agora, Isaac sendo filho, o texto nos mostra então que ele foi abençoado. E nós podemos desfrutar das mesmas bênçãos que Isaac experimentou. Porque a bênção de Isaac era só porque era filho. Isaac não teve que fazer nada. Está me ouvindo? Isaac não teve que cumprir nenhuma condição especial. Isaac não teve que ter nenhum merecimento adicional. Isaac foi abençoado só porque era filho. Muitos não dão valor nisso. Preferem crer que são abençoados porque cumprem os mandamentos. Preferem crer que são abençoados porque obedeceram algo. E porque obedeceram, Deus agora é fiel para fazer a parte dele. Vive numa eterna barganha com Deus, até o dia que ele não tem, né, como pagar a bênção, e aí ele entra no desespero. Então, eu estou convidando você para vir para receber a bênção sem dinheiro e sem preço, só porque você é filho. A mesa está colocada, não tem chave nem no armário, nem na geladeira, está tudo aberto para você desfrutar, só porque você é filho. só porque você é filho. Agora, o texto nos fala alguns princípios, eu quero que você acompanhe comigo. O primeiro deles, você tem que lembrar o seguinte: você é herdeiro, como Isaac é, mas não significa que você já está na posse da sua herança. Mas mesmo que não esteja na posse da herança, lembra disso, você é herdeiro. O que Deus diz para Isaac? No verso 2, Deus disse: não desças ao Egito, fica nessa terra, habita nela. Verso 4, o que o Senhor diz? Porque eu lhe darei todas estas terras. Está vendo escrito aqui? O Senhor disse: eu vou dar para vocês, ou para Isaac, perdão, vou dar para Isaac toda essa terra. Então, Isaac, não vá para o Egito. Essa ordem de Deus, ela tem a ver com o que Abraão fez. No verso 1 diz que nos dias de Abraão, está lá no capítulo 12, também teve uma fome. E o que Abraão fez no tempo da fome? Desceu ao Egito. Ok? Porque no Egito não chove. O Egito não chove, mas por incrível que pareça, não falta comida, porque o Egito depende das enchentes do Nilo. Então lá no Egito mesmo não chove, mas onde o Nilo nasce nas montanhas, lá da África, do centro da África, do Lago Vitória, lá chove, lá a neve derrete, e o rio então, ele vai até o Egito, que é um deserto. Então, mesmo o Egito simbolizando algo do mundo, o Egito tem que reconhecer que até o seu suprimento é graça de Deus e procede do céu. Ok? Então o Senhor disse para Isaac, é como se ele dissesse: não faça como seu pai Abraão, não desça ao Egito, porque essa terra que você está, eu vou dar para você. Agora, você lê o texto junto comigo. Quem era o rei da terra onde Isaac estava? Como era o nome dele? Abimeleque. Ou seja, os filisteus estavam ali. Aquela terra, no momento, estava na mão dos filisteus. Mas o Senhor disse o que para Isaac? Pode olhar tudo, porque eu vou dar essa terra para você. Pera, tem uma questão aqui que precisa ser colocada. A primeira coisa, como é que Deus pode dar se não é de Deus? Será que podemos realmente dizer que alguma coisa não é de Deus? Tudo pertence ao Senhor. Deus deixa que os homens usem. Deus deixou que os filisteus usassem, mas a terra é do Senhor. Tudo pertence ao Senhor. O Senhor diz: meu é o ouro, minha é a prata. Ok? Deus não é um Robin Hood que fica tomando de alguém para dar para outro, toma do rico para dar para o pobre. Não, Deus não faz isso. Ok? Mas existe sim na Bíblia transferência de riqueza. E tempos de crise é um tempo de transferência de riqueza. Isso acontece visivelmente no mundo natural. Em tempos de crise, empresas, né, e ramos que antes pareciam ser tão grandes, às vezes eles caem e outro se levanta. Não importa quão grande pareça alguma coisa, em algum momento existe uma troca de mãos. Passa de uma para outra. Eu quero dizer para você que Deus vai transferir para você algo nesses dias. Deus tem preparado algo para você nesses dias. Eu sei que parece estranho o que eu estou te dizendo, mas a vontade de Deus é que você prospere em tempos de crise. Sabe por quê? Porque quando a prosperidade vem em tempos de crise, você nunca vai dizer que foi você que fez. Nunca vai receber a glória. Sempre vai

ao povo de Israel ouro, prata. A Bíblia fala então que eles despojaram o Egito e foram embora com grandes riquezas. Era um povo, uma nação de escravos, mas depois que comeram a carne do cordeiro, depois que aplicaram o sangue na porta da casa, eles se tornaram agora um outro povo, já não eram escravos mais. A Bíblia fala que eles saíram, no meio deles não tinha nenhum doente, nenhum doente. Eles eram uma nação de escravos. Escravos por natureza vivem mal, vivem doentes, mas não havia nenhum, sabe por quê? Comeram a carne do cordeiro, aplicaram o sangue. É o que nós fazemos na ceia, comemos a carne, bebemos o sangue do Senhor. A enfermidade não deveria ser parte da nossa história. Você não tem que perguntar se é a vontade de Deus curar você. É a vontade definitiva de Deus, que não haja nenhum enfermo entre nós. Mas não foi só a enfermidade, diz a Bíblia que eles num dia foram enriquecidos. Em um dia, eles que eram escravos, agora se tornaram ricos. O povo de Israel, que entrou em Canaã, não era um bando de mulambos esfarrapados. Era uma nação que tinha sido enriquecida. Nós vamos também entrar na glória. O Senhor Jesus está voltando. Só um parênteses. Bom, eu nunca sei se essa palavra tem plural ou singular. Olha para cá. Essa semana, alguém me mandou a capa de uma grande revista chamada Times. E antes, o que parecia conversa de conspiracionista, quando nós dizemos para você que existe um plano diabólico, sabe, de zerar o marcador, de simplesmente recomeçar a civilização como nós conhecemos, e eles chamam isso do grande reset. Antes parecia conversa de conspiracionista, pois nessa semana é a capa da revista Time. É a capa. Eles estão assumindo publicamente que esse é o alvo. Eles querem como que recomeçar. E isso, uma parte importante disso é o governo mundial que virá. Apocalipse 13 diz que esse governo vai ter que vir, porque o anticristo, né, a besta e o falso profeta, eles vão governar sobre todo o mundo, porque haverá um governo mundial. As coisas estão caminhando, e estão caminhando mais rápido do que a gente imagina. Muitos irmãos me perguntaram: pastor, o que você fala desse tratado de Israel com os Emirados Árabes? Irmãos, isso era um negócio impensável, e repentinamente aconteceu. Por que aconteceu? Podem falar de muitas razões naturais, de política, geopolítica, o que quiserem, mas uma coisa é certa: o cenário está sendo montado. Está me ouvindo? O cenário está sendo montado. Pastor, o que você quer dizer com isso? O que isso tem a ver com esse tratado de paz? A Bíblia diz claramente, Paulo diz: quando disserem paz, paz, eis que virá repentina destruição. Então, quando estiverem dizendo paz, paz, o arrebatamento já aconteceu. Porque nós não vamos ver essa repentina destruição. Nós seremos tomados antes para estar com o Senhor. Eu fico arrepiado quando eu falo isso, porque, honestamente, cada dia eu tenho mais convicção que vai ser na nossa geração. Na nossa geração. E nós viremos com ele. Quantos dizem amém? Aleluia. Aleluia. Mas não é esse o nosso tema hoje. Mas você não deve deixar de olhar para os sinais dos tempos. Jesus disse: é capaz de saber se vai chover ou não? E não é capaz de ler um jornal e perceber os sinais dos tempos? Então eu não quero ser como esse, que sabem se vai chover ou não, se vai fazer calor ou não, mas não sabe nada dos tempos. Eu quero saber dos tempos. Quantos querem saber também? Esteja com seus olhos abertos. Ok? Então, primeira coisa, Deus diz para Isaac que daria para ele aquela terra, mas aquela terra estava na mão de um outro rei. Ok? Mas o Senhor diz para ele: não desça para o Egito. Isso me introduz o segundo ponto: não desça para o Egito. Por quê? Porque para Deus abençoar você, você tem que estar na posição certa. Existe uma posição para a bênção, existe uma posição que você sai da bênção. Não é Deus que não quer abençoar, não é você que não é abençoado, é que naquela posição a bênção não flui. E essa posição é simples, já falei para você muitas vezes: ou você está numa posição da graça, ou você está numa posição

de merecimento, de achar que fez e que portanto merece. Essa é uma posição que impede a bênção de Deus, não é que ele não quer fazer. Por isso o Senhor disse, não desça ao Egito. Pastor, o que significa o Egito? Vamos ler na Bíblia, Deuteronômio 11, verso 10. Diz assim, porque a terra que passais a possuir não é como a terra do Egito. Olha para cá, a sua herança não tem nada a ver com as coisas do mundo. As coisas do reino de Deus não funcionam como as coisas do mundo. É diferente. Como é que era no Egito, de onde você saiu? Você semeava a semente e com o pé arregava, como se fosse uma horta. Mas a terra que você vai possuir, ou está possuindo, é terra de montes e de vales, e da chuva dos céus beberá a sua água. Aleluia! Então o que simboliza o Egito? O Egito simboliza a vida natural. Quando eu falo de natural, eu falo de natural como oposição à espiritual. Qual que é o grande problema de alguns irmãos? É que eles são naturais. Mas se você quer ter bênção, você tem que ser espiritual. Mas muitos de nós não entendemos a distinção, a diferença que há entre esses dois princípios de vida. Pastor, me explica então, o que significa ser natural? Então o texto diz o que? Olha, a terra que você está entrando, o lugar em Deus que você vai viver, não é como no Egito. No Egito é assim. No Egito não chove, está me ouvindo? No Egito não chove, até hoje você vai ao Egito, eu gosto sempre de ir lá, é um lugar que eu gosto mesmo de ir, existe algo espiritual ali, quando você vai, você percebe, é seco, é um deserto, até hoje eles vivem em função do rio, o rio é que dá vida ao Egito. O Egito tem, não sei, 80, 100 milhões de habitantes, todos eles moram na beira do rio. O país é o rio. Fora do rio não tem nada, é deserto. Até hoje é assim. Hoje eles têm uma grande hidrelétrica que controla as enchentes do rio Nilo. E a irrigação é feita hoje de maneira, vamos dizer assim, industrializada, tecnológica. Mas naqueles dias da palavra de Deus, eles esperavam o rio encher. E quando o rio transbordava, 5, 10 quilômetros para um lado e 5, 10 para o outro. E aquela água, então, tornava as margens do rio férteis. E o que eles faziam? Como lá não chove, eles não olham para o céu, porque eles não esperam nada do céu. Então a Bíblia fala que a coisa era tão simples que com o pé eles faziam rego e plantavam, como se faz uma horta. Assim era no Egito, porque no Egito você olha para o chão, não chove do céu, mas o Senhor diz, a terra que você vai entrar agora é diferente, é terra de montanhas e de vales, mas tem mais uma coisa, lá você vai beber da chuva do céu, das coisas do céu. Aí você entende o que é ser natural e o que é ser espiritual. Ser natural é você sempre analisar as coisas olhando para baixo. Ser espiritual é sempre analisar tudo olhando para o céu. É só uma questão de perspectiva. Pessoas naturais, né? Elas sempre olham o recurso natural. Muitos irmãos, às vezes eles gostam de avaliar meu ministério. O que eles dizem? Pastor Aloysio prospera porque é inteligente, sabido, tem uma memória. Eu já ouvi essa bobagem. Ah, prospera porque tem uma equipe extraordinária. Não, ele prospera porque é dinheiro. Se eu também tivesse a arrecadação que a igreja tem, eu prosperaria. O que é isso? É gente olhando para o chão. Mas quando você olha para o céu, é diferente. O homem não pode ter coisa alguma se do céu não lhe for concedido. Se esse homem tem, foi porque o céu deu. Isso é ser espiritual. Estão entendendo o que eu estou dizendo? Muitas pessoas, eles só veem o natural. Ah não, a minha empresa não está crescendo, por quê? Porque eu estou num lugar ruim, é porque tem gente que está me resistindo, é porque eu não fiz um determinado curso, é porque eu não tenho tal conhecimento. Você está sempre olhando para o chão.
Não estou dizendo que o chão não tem o seu lugar, mas você não é mais do Egito, você é do mundo, do céu. O Egito simboliza o mundo, mas olhar para o céu nos fala da nossa origem e de onde virá a chuva. Está entendendo? Aquele que espera no Senhor, ele sabe, eu não tenho o recurso que ele tem, mas o céu vai me dar o recurso que eu preciso. Eu não tenho o diploma, eu não tenho o conhecimento que outros têm, mas o céu vai abrir a comporta sobre mim. Esse é espiritual, esse experimenta o milagre, porque ele não anda olhando para o chão. É horrível gente que só anda olhando para o chão, se torna um corcunda, só vê o natural, olha para o céu. O inimigo.

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7: Olá, pastor Rigonato. Alex perguntando aqui e a minha dúvida é a seguinte: o diabo sabe de todos os nossos pensamentos, pastor? Ele consegue ouvir aquilo que estamos pensando e orando?
8: Não sabe, o diabo não é onisciente, ele não sabe de todas as coisas. Mas ele trabalha, espíritos malignos têm um poder de indução mental, é o maior influente psicológico do planeta. O que ele sabe é pontual, planejado, decidido, perseguido e causado. O que ele não sabe, os seus pensamentos, mas ele pode causar os pensamentos. Efésios 6 fala dos dardos inflamados do maligno, que são pensamentos negativos, pensamentos de morte, de tragédia, pensamentos de expectativas medrosas, ansiosas. O diabo pode causar pensamentos, você tem que tomar cuidado, você tem que saber fazer seleção daquilo que Deus está falando, do que você está pensando e que o diabo está causando. Se é negativo, mortal e terrível, pode ter certeza. É um indício que é o diabo que está falando na sua mente. Ele pode causar pensamentos, sim, mas ele não sabe o que está no segredo da sua mente. Então, sim, sempre responda com a palavra de Deus. Como que eu venço o inimigo? Leia Efésios 6, que você vai aprender tudo. A armadura de Deus é uma armadura de defesa da justiça de Cristo. É a couraça da justiça, capacete da salvação, o escudo da fé, a espada do Espírito, os calçados do Evangelho, da preparação da paz. Essas coisas são poderosas. Como que eu posso deter e anular os pensamentos? Pelo escudo da fé. Confesse a palavra. O escudo da fé é a palavra confessada. Um coração cheio de fé. Palavra por si mesma, ela é o Logos, é só uma palavra escrita. Mas quando ela vem para dentro do seu pensamento, mente e coração, e você confessa essa palavra, por exemplo, você tem um pensamento de derrotismo, de fracasso terrível. É o diabo que está causando. Aí você responde a esse pensamento dizendo: eu dou graças ao meu Deus, Pai de nosso Senhor Jesus Cristo, que me tem abençoado com toda sorte de bênçãos espirituais em Cristo Jesus. E isso já vai debelar e anular e pulverizar esses pensamentos grotescos de morte, de fracasso. Sature a sua mente com a palavra de Deus. Isso é guerra espiritual autêntica. Como que você combate o diabo? Como Jesus combateu? Está escrito, está escrito, está escrito. Você também faz isso. Está escrito, está escrito, está escrito. E a palavra de Deus tem 35.132 versículos para você escolher uma meia dúzia deles para tornar o seu dia sobrenatural, poderoso. Um versículo bom que você confessa durante o dia, você anula os pensamentos do diabo.
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1: Olá, amigo ouvinte! 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
5: Olá, Pastor Rigonato, Alex perguntando aqui, e a minha dúvida é a seguinte: o diabo sabe de todos os nossos pensamentos, pastor? Ele consegue ouvir aquilo que estamos pensando e orando?
6: Não sabe, o diabo não é onisciente, ele não sabe de todas as coisas. Mas ele trabalha espíritos malignos, tem um poder de indução mental, é o maior influente psicológico do planeta. O que ele sabe é pontual, planejado, decidido, perseguido e causado. O que ele não sabe, os seus pensamentos, mas ele pode causar os pensamentos. Efésios 6 fala dos dardos inflamados do maligno, que são pensamentos negativos, pensamentos de morte, de tragédia, pensamentos de expectativas medrosas, ansiosas. O diabo pode causar pensamentos, você tem que tomar cuidado, você tem que saber fazer seleção daquilo que Deus está falando, do que você está pensando e que o diabo está causando. Se é negativo, mortal e terrível, pode ter certeza, é um indício que é o diabo que está falando na sua mente. Ele pode causar pensamentos, sim, mas ele não sabe o que está no segredo da sua mente. Então, sim, sempre responda com a palavra de Deus. Como que eu venço o inimigo? Leia Efésios 6, que você vai aprender tudo. A armadura de Deus é uma armadura de defesa da justiça de Cristo. É a couraça da justiça, capacete da salvação, o escudo da fé, a espada do Espírito, os calçados do Evangelho, da preparação, da paz. Essas coisas são poderosas. Como que eu posso deter e anular os pensamentos? Pelo escudo da fé. Confesse a palavra. O escudo da fé é a palavra confessada. Um coração cheio de fé. A palavra por si mesma, ela é o Logos, é só uma palavra escrita. Mas quando ela vem para dentro do seu pensamento, mente e coração, e você confessa essa palavra, por exemplo, você tem um pensamento de derrotismo, de fracasso terrível. É o diabo que está causando. Aí você responde a esse pensamento dizendo: eu dou graças ao meu Deus, Pai de nosso Senhor Jesus Cristo, que me tem abençoado com toda sorte de bênçãos espirituais em Cristo Jesus. E isso já vai debelar e anular e pulverizar esses pensamentos grotescos de morte, de fracasso. Sature a sua mente com a palavra de Deus. Isso é guerra espiritual autêntica. Como que você combate o diabo? Como Jesus combateu? Está escrito, está escrito, está escrito. Você também faz isso. Está escrito, está escrito, está escrito. E a palavra de Deus tem 35.132 versículos para você escolher uma meia dúzia deles para tornar o seu dia sobrenatural, poderoso. Um versículo bom que você confessa durante o dia, você anula os pensamentos do diabo.

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5: Nesses tempos, Deus vai surpreender você. E nós vamos ler o texto lá de Gênesis capítulo 26. Vamos ler do verso 1 até o verso 14. E vamos, a partir desse texto, receber palavra de Deus para nós. Vamos ler um texto da história de Isaac. Então pegue aí a sua Bíblia, Gênesis 26, verso 1. Sobrevindo fome à terra, além da primeira, a vida nos dias de Abraão, foi Isaac a Gerar avistar-se com Abimeleque, rei dos filisteus. Apareceu-lhe o Senhor e disse: não desças ao Egito, fica na terra que eu te disser, habita nela e serei contigo e te abençoarei, porque a ti e a tua descendência darei todas estas terras e confirmarei o juramento que fiz a Abraão teu pai. Multiplicarei a tua descendência como as estrelas dos céus, e lhe darei todas estas terras. Na tua descendência serão abençoadas todas as nações da terra. Porque Abraão obedeceu a minha palavra, e guardou os meus mandamentos, os meus preceitos, os meus estatutos e as minhas leis. Isaac, pois, ficou em Gerar. Perguntando-lhe os homens daquele lugar a respeito de sua mulher, disse: é minha irmã. Pois temia dizer: é minha mulher. Para que, dizia ele consigo, os homens do lugar não me matem por amor de Rebeca, porque era formosa de aparência. Ora, tendo Isaac permanecido ali por muito tempo, Abimeleque, rei dos filisteus, olhando da janela, viu que Isaac acariciava a Rebeca, sua mulher. Então Abimeleque chamou Isaac e lhe disse: é evidente que ela é tua esposa. O que será que ele viu? Como, pois, disseste: é minha irmã? Respondeu-lhe Isaac: porque eu dizia, para que eu não morra por causa dela. Disse Abimeleque: que é isso que nos fizeste? Facilmente algum do povo teria abusado de tua mulher, e tu atraído sobre nós grave delito. E deu esta ordem a todo o povo: qualquer que tocar a este homem ou a sua mulher, certamente morrerá. Semeou Isaac naquela terra, e no mesmo ano, foi no ano seguinte, irmãos? Foi 10 anos depois? No mesmo ano, colheu 100 por 1. Uau, porque o Senhor o abençoava. Eu louvo a Deus porque nós já somos abençoados com toda sorte de bênção espiritual nas regiões celestes em Cristo Jesus. Você crê que já é abençoado? Enriqueceu-se o homem, claro que enriqueceu. Você colhe em um ano a colheita de um século. O que outros fazendeiros demoram 100 anos para colher, você colheu em um ano. Então o resultado inevitável é que enriqueceu-se o homem, prosperou, ficou riquíssimo. Possuía ovelhas e bois e grande número de servos, de maneira que os filisteus lhe tinham inveja. Bom, vamos ler mais um versículo, 2. E por isso lhe entulharam todos os poços que os servos de seu pai haviam cavado nos dias de Abraão, enchendo-os de terra. Disse Abimeleque a Isaac: aparta-te de nós, porque já és muito mais poderoso do que nós. Essa é uma consequência da prosperidade que a gente vai ver hoje. Quando você prospera, a inveja vem. É inevitável. Mas eu prefiro prosperar do que ser o invejoso que não prospera. Quantos preferem prosperar? Não, eu não quero ser o invejoso, mas eu quero me alegrar e ver ele rangendo os dentes. Cada vez que o Senhor me abençoa, ele fica na casa dele rangendo os dentes. Vai ranger cada vez mais. Vão tentar entupir os nossos poços, vão tentar entupir a nossa fonte de bênção, mas não tem jeito, não é? Quanto mais tentam entupir, mais água brota de outros lugares. Sabe por quê? Porque você é abençoado. Nós somos abençoados. E a Bíblia fala que veio o tempo de fome. Você sabe, a Bíblia nos conta de muitos momentos em que houve fome. A palavra fome aqui, claro, podemos contextualizá-la para tempos de crise, tempos de dificuldade, entende? Não é a vontade de Deus que haja fome, porque se fosse a vontade de Deus que houvesse fome, teria fome, haveria fome no céu, e no céu não tem fome, no céu só tem abundância. Portanto, não é a vontade de Deus que haja tempos de fome, tempos de carestia ou até de pestilência, mas essas coisas vêm. E sabe por que que vêm? Porque nesses tempos Deus pode manifestar a sua glória e mostrar as limitações dos recursos do homem. É em tempos de crise que você pode ver a glória de Deus. Em tempo de abundância, todos parecem que são abençoados igualmente, mas nos tempos de crise fica patente que alguns têm um relacionamento especial com o céu, que alguns têm o céu aberto sobre a cabeça dele. Em tempos de crise que o Senhor mostra as limitações dos nossos recursos. Não podemos tudo. Por isso precisamos, em tempos de fome, olhar para o céu. Quando você olha para o céu olha para você de volta. E a Bíblia fala então que Isaac prosperou. Quem é Isaac? Essa é uma pergunta importante quando você lê a Bíblia, ok? Você deve se lembrar, Paulo diz, ok, que a nova aliança é uma continuação da aliança de Deus com Abraão. E Paulo então diz, lá em Gálatas 3, verso 29, que nós somos filhos de Abraão pela fé, por causa de Cristo. Olha o que diz: e se sois de Cristo, quantos são de Cristo aqui? Então, se você é de Cristo, qual é a conclusão inevitável? Também sois descendentes de Abraão e herdeiros segundo a promessa. Diga: eu sou filho de Abraão. Você crê nisso? Então você é abençoado como foi abençoado Isaac. Isaac era o que de Abraão? Na nova aliança, quantos são filhos de Abraão? Então a pergunta é: quantos Isaques nós temos aqui hoje? Você é esse Isaac, porque você é filho de Abraão. Alguém vai dizer: pastor, mas Abraão teve outro filho também, Ismael. Bom, mas esse é filho segundo a carne, infelizmente não desfruta da bênção, porque Ismael é filho de Agar. Agar simboliza a lei, ok? Agar simboliza aquilo que o homem pode fazer, mas você não nasceu da carne, você não nasceu da força do homem, você nasceu pelo poder de Deus. Você se tornou nova criatura. Isso é obra exclusiva de Deus. Por causa disso, você é filho da promessa. Você é filho da graça de Deus. É muita graça de Deus que Ele escolhesse você e fizeste você filho dele. João diz lá em 1 João 4:1: veja que grande amor nos tem concedido o Pai, ao ponto de sermos chamados o quê, meus irmãos? Filhos de Deus. Essa é a graça de Deus. Você é filho. Do mesmo jeito que Isaac era filho. Amém? Agora, Isaac sendo filho, o texto nos mostra então que ele foi abençoado. E nós podemos desfrutar das mesmas bênçãos que Isaac experimentou. Porque a bênção de Isaac era só porque era filho. Isaac não teve que fazer nada. Está me ouvindo? Isaac não teve que cumprir nenhuma condição especial. Isaac não teve que ter nenhum merecimento adicional. Isaac foi abençoado só porque era filho. Muitos não dão valor nisso. Preferem crer que são abençoados porque cumprem os mandamentos. Preferem crer que são abençoados porque obedeceram algo. E porque obedeceram, Deus agora é fiel para fazer a parte dele. Vive numa eterna barganha com Deus. Até o dia que ele não tem, né, como pagar a bênção, e aí ele entra no desespero. Então, eu estou convidando você para vir para receber a bênção sem dinheiro e sem preço. Só porque você é filho, a mesa está colocada, não tem chave nem no armário, nem na geladeira. Está tudo aberto para você desfrutar, só porque você é filho. Só porque você é filho. Agora, o texto nos fala alguns princípios, eu quero que você acompanhe comigo. Primeiro deles, você tem que lembrar o seguinte: você é herdeiro, como Isaac é. Mas não significa que você já está na posse da sua herança. Mas mesmo que não esteja na posse da herança, lembra disso, você é herdeiro. O que Deus diz para Isaac? No verso 2, Deus disse: não desças ao Egito. Fica nessa terra, habita nela. Verso 4, o que o Senhor diz? Porque eu lhe darei todas estas terras. Está vendo escrito aqui? O Senhor disse: eu vou dar para vocês, ou para Isaac, perdão, vou dar para Isaac toda essa terra. Então, Isaac, não vá para o Egito. Essa ordem de Deus, ela tem a ver com o que Abraão fez. No verso 1 diz que nos dias de Abraão, está lá no capítulo 12, também teve uma fome. E o que Abraão fez no tempo da fome? Desceu ao Egito. Ok? Porque no Egito não chove. O Egito não chove, mas por incrível que pareça, não falta comida, porque o Egito depende das enchentes do Nilo. Então lá no Egito mesmo não chove. Mas onde o Nilo nasce, nasce nas montanhas, lá da África, do centro da África, do Lago Vitória, lá chove, lá a neve derrete, e o rio então, ele vai até o Egito, que é um deserto. Então, mesmo o Egito simbolizando algo do mundo, o Egito tem que reconhecer que até o seu suprimento é graça de Deus e procede do céu. Ok? Então o Senhor disse para Isaac, é como se ele dissesse: não faça como seu pai Abraão, não desça ao Egito, porque essa terra que você está, eu vou dar para você. Agora, você lê o texto junto comigo. Quem era o rei da terra onde Isaac estava? Como era o nome dele? Abimeleque. Ou seja, os filisteus estavam ali. Aquela terra, no momento, estava na mão dos filisteus. Mas o Senhor disse o que para Isaac? Pode olhar tudo, porque eu vou dar essa terra para você. Pera, tem uma questão aqui que precisa ser colocada. A primeira coisa, como é que Deus pode dar se não é de Deus? Será que podemos realmente dizer que alguma coisa não é de Deus? Tudo pertence ao Senhor. Deus deixa que os homens usem. Deus deixou que os filisteus usassem. Mas a terra é do Senhor, tudo pertence ao Senhor. O Senhor diz: meu é o ouro, minha é a prata. Ok? Deus não é um Robin Hood que fica tomando de alguém para dar para outro, toma do rico para dar para o pobre. Não, Deus não faz isso. Ok? Mas existe sim na Bíblia transferência de riqueza, e tempos de crise é um tempo de transferência de riqueza. Isso acontece visivelmente no mundo natural. Em tempos de crise, empresas, né, e ramos que antes pareciam ser tão grandes, às vezes eles caem e outro se levanta. Não importa quão grande pareça alguma coisa, em algum momento existe uma troca de mãos. Passa de uma para outra. Eu quero dizer para você que Deus vai transferir para você algo nesses dias. Deus tem preparado algo para você nesses dias. Eu sei que parece estranho o que eu estou te dizendo, mas a vontade de Deus é que você prospere em tempos de crise. Sabe por quê? Porque quando a prosperidade vem em tempos de crise, você nunca vai dizer que foi você que fez. Nunca vai receber a glória. Sempre vai erguer a mão para o céu e dizer: Deus me deu. Deus tomou e Deus me deu. Deus pegou e Deus me deu. A Bíblia fala, quando o povo de Israel saiu do Egito, houve transferência de riqueza. O Senhor falou o quê? Cada um bate na porta do seu vizinho, né, do seu senhor, da sua senhora. E a Bíblia fala que o povo do Egito dava para o povo de Israel ouro, prata. A Bíblia fala então que eles despojaram o Egito e foram embora com grandes riquezas. Era um povo, uma nação de escravos. Mas depois que comeram a carne do cordeiro, depois que aplicaram o sangue na porta da casa, eles se tornaram agora um outro povo, já não eram escravos mais. A Bíblia fala que eles saíram, no meio deles não tinha nenhum doente, nenhum doente. Eles eram uma nação de escravos. Escravos por natureza vivem mal, vivem doentes, mas não havia nenhum, sabe por quê? Comeram a carne do cordeiro, aplicaram o sangue, é o que nós fazemos na ceia, comemos a carne, bebemos o sangue do Senhor. A enfermidade não deveria ser

O povo de Israel que entrou em Canaã não era um bando de mulambos esfarrapados. Era uma nação que tinha sido enriquecida. Nós vamos também entrar na glória. O Senhor Jesus está voltando. Só um parênteses. Bom, eu nunca sei se essa palavra tem plural ou singular. Olha para cá. Essa semana, alguém me mandou a capa de uma grande revista chamada Times. E antes, o que parecia conversa de conspiracionista, quando nós dizemos para você que existe um plano diabólico, sabe, de zerar o marcador, de simplesmente recomeçar a civilização como nós conhecemos, e eles chamam isso do grande reset. Antes parecia conversa de conspiracionista, pois nessa semana é a capa da revista Time. É a capa. Eles estão assumindo publicamente que esse é o alvo. Eles querem como que recomeçar. E isso, uma parte importante disso é o governo mundial que virá. Apocalipse 13 diz que esse governo vai ter que vir, porque o anticristo, né, a besta e o falso profeta, eles vão governar sobre todo o mundo, porque haverá um governo mundial. As coisas estão caminhando, e estão caminhando mais rápido do que a gente imagina. Muitos irmãos me perguntaram: pastor, o que você fala desse tratado de Israel com os Emirados Árabes? Irmãos, isso era um negócio impensável, e repentinamente aconteceu. Por que aconteceu? Podem falar de muitas razões naturais, de política, geopolítica, o que quiserem, mas uma coisa é certa: o cenário está sendo montado. Está me ouvindo? O cenário está sendo montado. Pastor, o que você quer dizer com isso? O que você tem a ver com esse tratado de paz? A Bíblia diz claramente, Paulo diz: quando disserem paz, paz, eis que virá repentina destruição. Então, quando estiverem dizendo paz, paz, o arrebatamento já aconteceu. Porque nós não vamos ver essa repentina destruição, nós seremos tomados antes para estar com o Senhor. Eu fico arrepiado quando eu falo isso, porque, honestamente, cada dia eu tenho mais convicção que vai ser na nossa geração. Na nossa geração. E nós viremos com Ele. Quantos dizem amém? Aleluia! Aleluia! Mas não é esse o nosso tema hoje. Mas você não deve deixar de olhar para os sinais dos tempos. Jesus disse: é capaz de saber se vai chover ou não? E não é capaz de ler um jornal e perceber os sinais dos tempos? Então eu não quero ser como esses, que sabem se vai chover ou não, se vai fazer calor ou não, mas não sabe nada dos tempos. Eu quero saber dos tempos. Quantos querem saber também? Esteja com seus olhos abertos. Ok? Então, primeira coisa, Deus diz para Isaac que daria para ele aquela terra, mas aquela terra estava na mão de um outro rei. Ok? Mas o Senhor diz para ele: não desça para o Egito. Isso me introduz o segundo ponto: não desça para o Egito. Por quê? Porque para Deus abençoar você, você tem que estar na posição certa. Existe uma posição para a bênção, existe uma posição que você sai da bênção. Não é Deus que não quer abençoar, não é você que não é abençoado, é que naquela posição a bênção não flui. E essa posição é simples, já falei para você muitas vezes: ou você está numa posição da graça, ou você está numa posição de merecimento, de achar que fez e que portanto merece. Essa é uma posição que impede a bênção de Deus, não é que Ele não quer fazer. Por isso o Senhor disse: não desça ao Egito. Pastor, o que significa o Egito? Vamos ler na Bíblia, Deuteronômio 11, verso 10, diz assim: porque a terra que passais a possuir não é como a terra do Egito. Olha para cá, a sua herança não tem nada a ver com as coisas do mundo. As coisas do reino de Deus não funcionam como as coisas do mundo, é diferente. Como é que era no Egito, de onde você saiu? Você semeava semente e com o pé arregava, como se fosse uma horta. Mas a terra que você vai possuir, ou está possuindo, é terra de montes e de vales, e da chuva dos céus beberá a sua água. Aleluia! Então, o que simboliza o Egito? O Egito simboliza

a vida natural. Quando eu falo de natural, eu falo de natural como oposição à espiritual. Qual que é o grande problema de alguns irmãos? É que eles são naturais. Mas se você quer ter bênção, você tem que ser espiritual. Mas muitos de nós não entendemos a distinção, a diferença que há entre esses dois princípios de vida. Pastor, me explica então, o que significa ser natural? Então o texto diz o quê? Olha, a terra que você está entrando, o lugar em Deus que você vai viver, não é como no Egito. No Egito é assim, no Egito não chove. Está me ouvindo? No Egito não chove. Até hoje, você vai ao Egito, eu gosto sempre de ir lá, é um lugar que eu gosto mesmo de ir. Existe algo espiritual ali. Quando você vai, você percebe, é seco, é um deserto. Até hoje, eles vivem em função do rio. O rio é que dá vida ao Egito. O Egito tem, não sei, 80, 100 milhões de habitantes. Todos eles moram na beira do rio. O país é o rio. Fora do rio não tem nada, é deserto. Até hoje é assim. Hoje eles têm uma grande hidrelétrica que controla as enchentes do rio Nilo. E a irrigação é feita hoje de maneira, vamos dizer assim, industrializada, tecnológica. Mas naqueles dias da palavra de Deus, eles esperavam o rio encher. E quando o rio transbordava, 5, 10 quilômetros para um lado e 5, 10 para o outro. E aquela água, então, tornava as margens do rio férteis. E o que eles faziam? Como lá não chove, eles não olham para o céu, porque eles não esperam nada do céu. Então a Bíblia fala que a coisa era tão simples que com o pé eles faziam rego e plantavam, como se faz uma horta. Assim era no Egito, porque no Egito você olha para o chão, não chove do céu. Mas o Senhor diz, a terra que você vai entrar agora é diferente, é terras de montanhas e de vales. Mas tem mais uma coisa, lá você vai beber da chuva do céu, das coisas do céu. Aí você entende o que é ser natural e o que é ser espiritual. Ser natural é você sempre analisar as coisas olhando para baixo. Ser espiritual é sempre analisar tudo olhando para o céu. É só uma questão de perspectiva. Pessoas naturais, né, elas sempre olham o recurso natural. Muitos irmãos, às vezes eles gostam de avaliar meu ministério. O que eles dizem? Pastor Aloysio prospera porque é inteligente, sabido, tem uma memória. Eu já ouvi essa bobagem. Ah, prospera porque tem uma equipe extraordinária. Não, ele prospera porque é dinheiro. Se eu também tivesse a arrecadação que a igreja tem, eu prosperaria. O que é isso? É gente olhando para o chão. Mas quando você olha para o céu, é diferente. O homem não pode ter coisa alguma se do céu não lhe for concedido. Se esse homem tem, foi porque o céu deu. Isso é ser espiritual. Estão entendendo o que eu estou dizendo? Muitas pessoas, eles só veem o natural. Ah não, a minha empresa não está crescendo. Por quê? Porque eu estou num lugar ruim. É porque tem gente que está me resistindo. É porque eu não fiz um determinado curso. É porque eu não tenho tal conhecimento. Você está sempre olhando para o chão. Não estou dizendo que o chão não tem o seu lugar, mas você não é mais do Egito, você é do mundo, do céu. O Egito simboliza o mundo, mas olhar para o céu nos fala da nossa origem e de onde virá a chuva. Está entendendo? Aquele que espera no Senhor, ele sabe, eu não tenho o recurso que ele tem, mas o céu vai me dar o recurso que eu preciso. Eu não tenho o diploma, eu não tenho o conhecimento que outros têm, mas o céu vai abrir a comporta sobre mim. Esse é espiritual, esse experimenta o milagre, porque ele não anda olhando para o chão. É horrível gente que só anda olhando para o chão, se torna um corcunda, só vê o natural, olha para o céu.

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1: Fala, povo de Deus, um abraço pra você que tá sintonizado aqui na Vinha. Eu sou o Eli Soares e aqui você ouve a minha nova canção, Boa Nova, participação com os meus irmãos do Morada. Tá incrível, vai te abençoar demais. Sim.

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2: Olá, amigo ouvinte! Finalmente uma notícia boa para o brasileiro que anda certo. O Senado aprovou a medida que permite a renovação automática da CNH para motoristas sem infrações, diminuindo burocracia e facilitando a vida de quem respeita as leis de trânsito. Isso mostra que quando o poder público simplifica processos e valoriza o bom cidadão, todo mundo ganha. 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
11: Seja bem-vindo no programa Batom e Bate-Papo Cast. No programa de hoje, nós vamos conversar com algumas pastoras sobre a importância do discipulado com mulheres e o impacto que isso tem gerado na vida de tantas pessoas. Sabe, nós vamos ouvir experiências, testemunhos, compartilhar como é que Deus tem usado o discipulado para fortalecer a fé, cuidar das vidas e formar mulheres segundo o seu propósito. Fica conosco.
12: Olá, então eu sou a pastora Hélida, sou a esposa do pastor Henrique Finotto. Ele é supervisor da Vinha Imperial. E ele caminha com o pastor Aloysio, né, desde 2003, foi quando ele conheceu esse trabalho. E nesse tempo, né, era uma igreja que estava em fase de crescimento, mas não tinha assim um foco, não tinha algo para que eles pudessem se apegar para crescer, né? E quando meu esposo fala sobre isso, né, porque na época a minha história é um pouco diferente, eu não era casada com ele, né? Ele teve um percurso ali na história da vida dele, onde ele perdeu a esposa e os seus três filhos. Aí depois de um tempo que eu entrei na história, né? Então em 2008 eu conheci aqui a Vinha. Mas o período da igreja foi esse, né? Que ele, quando ele conheceu o pastor Aloysio, a pastora Márcia, ele trouxe para a igreja um renovo, né? Quando eles associaram ali, então a igreja, ela se tornou uma igreja muito mais centrada na visão, né? Naquilo que ele buscava. Ele buscava uma visão e ele achou. Então ele sempre fala para o pastor Luiz, como o senhor falou, né? Que achou a Davi. Então ele fala, eu achei o pastor Aloysio. Sempre ele fala sobre isso, né? E ele conta também uma característica muito boa, que ele ficava atrás da pastora Márcia, porque ele gostaria de saber introduzir o ministério infantil. Então, e ali ele conseguiu. Então, quando eu entrei aqui em 2008, né? Foi quando nós nos casamos e eu conheci também esse ministério, essa a Vinha, né? Então eu também fiquei muito, muito apaixonada, né? Porque eu já trabalhava com criança. E o Senhor, eu creio que Ele me preparou para esse momento, para esse ministério, né? De discipular mulheres, pastorear crianças. Então, assim, foi algo assim que eu falo que foi um divisor de águas na minha vida. Foi ótimo, né? Foi assim, tem sido, não foi. Ele tem sido a cada ano, né? Porque trabalhar com discipulado, trabalhar com igreja, é você renovar a cada momento, né? O Senhor, Ele vai derramando a unção, você vai aprendendo e o discipulado acontece. Então, quando eu conheci a pastora Márcia também, eu lembro que a primeira reunião foi num hotel e tinha poucas pessoas, né? Ali em 2008, tinha poucas esposas de pastores, não caminhavam assim. Mas o discipulado, ele tem uma unção tão forte, né? Ele é tão assim, ele fortalece tanto que esse discipulado também cresceu muito, né? Então, eu não consigo. Esses tempos atrás, eu precisei faltar uma reunião. Eu falava para a pastora Márcia, desde 2008, eu nunca tinha faltado nenhuma reunião. Porque eu amo estar ali nesse discipulado, né? Porque a reunião com ela é um discipulado, né? Estar com a pastora Márcia é algo que nos renova, né? Nos enriquece, nos traz assim, conhecimento, paixão. Ela transmite uma forma tão espiritual, né? Com tanta sabedoria que a gente sai apaixonado. E eu gosto de transmitir isso para minha equipe também, né? Eu gosto de transmitir esse discipulado. Porque no início também eu não tinha um discipulado, né? Quando eu cheguei ali nessa situação, eu não tinha. Eu tinha umas pessoas que estavam ali, mulheres sedentas, que queriam algo, né? E quando eu comecei a caminhar com a pastora Márcia, algo mudou ali também. Eu trouxe essas mulheres, né? Eu consegui trazer, porque eu tive o conhecimento do discipulado. Se eu não fosse o discipulado, eu não teria uma equipe. Hoje eu tenho uma equipe. É porque eu tenho um discipulado. Não sei se você consegue entender isso, né? Porque a palavra, ela traz para nós, né? A pastora Márcia, ela traz isso para nós. Ela valoriza muito quando nós trabalhamos com as mulheres, né? A questão do discipulado.
13: A graça e a paz, eu sou a pastora Eline, esposa do pastor Saulo, mãe da Emanuele. Eu estou pastoreando hoje na Vinha Amapá. Pastorei a videira de Macapá. Fui enviada daqui de Goiânia mesmo. Estava ali na videira de Aparecida de Goiânia, onde eu cresci na minha vida espiritual. E hoje eu estou acompanhando a Vinha Amapá. A videira de Macapá, né, onde eu estou hoje, uma videira muito avivada. Nós estamos ali no extremo norte do país. As irmãs são muito abençoadas, amam a obra do Senhor, né? A igreja, uma igreja muito abençoada. Eu sou muito feliz de estar ali em Macapá. Bom, quando eu cheguei ali em Macapá, a videira já estava consolidada ali na cidade, né? Já havia o discipulado, as irmãs já faziam parte do discipulado. E eu cheguei e fui muito bem recepcionada, né? O discipulado, ele apenas deu continuidade ao que já estava acontecendo, mas as irmãs, elas me receberam com o coração aberto, desejosas de aprender mais, né? De ter um discipulado de uma maneira diferente, uma outra forma de discipular. Bom, e eu só pude discipular, né, as irmãs ali no Amapá, porque eu também fui discipulada. Então eu tive meu primeiro discipulado ali, foi com a pastora Altaíra, em Aparecida de Goiânia. Foi alguém que me marcou, me fez crescer muito espiritualmente, foi minha base espiritual. E depois eu caminhei durante, acho que 7 anos, se eu não estou errada com a data, durante 7 anos com a pastora Roberta Maurícia, e eu fui muito abençoada também. Ela me ensinou muito da visão, né, de ser fiel à visão, e com isso eu pude chegar em Macapá preparada para discipular as irmãs ali. Eu lembro que quando eu cheguei em Macapá, a igreja já estava ali acontecendo, né, as irmãs já faziam um excelente trabalho ali, mas eu cheguei trazendo assim, uma nova visão de Domingo Kids, de muita excelência, né? Às vezes eu era até exigente com as irmãs de fazer tudo certinho nos encontros, coisas, detalhes mesmo, algumas até questionavam, mas pra quê, né? Tanto detalhe, é só um jantar com o rei, ou é só um Domingo Kids. E aí eu ia falar, não, mas a gente tem que fazer com excelência, nós precisamos realmente fazer como estamos fazendo para o Senhor. Então, elas foram aprendendo e hoje elas fazem tanto um Domingo Kids quanto os encontros assim de maneira excelente. Mesmo se eu não estiver presente, elas fazem, porque elas seguiram realmente o modelo, elas estavam abertas para aprender, eu acho que elas estavam até sedentas para receber quando eu cheguei ali em Macapá e a gente foi estruturar mais o trabalho com o Ministério Infantil lá.
12: Em relação, né, ao discipulado, o que eu penso? Eu penso que uma mulher, quando ela chega numa comunidade, né, chega ali na igreja, ela não deve caminhar sozinha. É, muitas vezes ela vem com aquele pensamento, né, individualista, querendo fazer, eu sou assim, eu vou caminhar assim, porque eu já passei por momentos em onde eu fui muito ferida, pessoas me feriram, então eu não quero discipulado, né, não quero. Mas eu quero te encorajar. Porque o discipulado é a expressão do amor para mim. Né? Porque quando você está discipulando alguém, você é como o exemplo de Jesus, né? Jesus tinha os seus discípulos, então ele amava aqueles discípulos. Então eu quero passar esse amor de Jesus, esse cuidado. Então o discipulado, eu penso que você precisa participar, porque você não andar sozinho é você andar sendo amada, né? Sendo cuidada. Ouvida, né? Muitas pessoas não conseguem serem ouvidas, mas o discipulado ele traz isso, né? Você consegue ouvir, você consegue discernir, né? Aquilo que você pode aprender. Então, caminhar sozinha não é uma boa ideia. Você deve caminhar em discipulado, você vai aprender muito mais.
13: Eu acredito que nenhuma mulher deveria andar sozinha, porque o Senhor, ele não nos escolheu para andarmos só. A palavra de Deus fala em João 15, 16, que eu vos escolhi e designei para que vocês dê fruto. Então, a palavra de Deus ali, Jesus está nos mostrando que não somos nós que escolhemos o discipulado, é Ele que nos escolhe. E à medida que Ele nos escolhe, Ele nos designa. Então, Ele nos dá uma direção de como nós devemos, né, caminhar. E nós devemos dar frutos. E nós damos frutos quando nós estamos realmente ligadas, né, à videira, quando nós estamos ligados a Jesus. E o modelo de Jesus é o discipulado. Então, nenhuma mulher deveria andar sozinha, porque o discipulado é precioso para cumprir com o ídolo do Senhor.
11: Daqui a pouco, continuaremos nossa conversa com as pastoras sobre a importância do discipulado de mulheres. Já já voltamos.
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12: Eu me lembro que em 2009 nós tivemos uma conferência de mulheres, onde eu tive muita dificuldade ali, porque eu tinha pessoas que estavam comigo, mas eu não tinha conseguido, assim, eu não sei como é que eu falo, mas eu não tinha conseguido conquistar ainda o coração delas, né, em relação ao ministério, em relação até a minha vida em relação a elas. E eu lembro que nesse momento, quem foi ministrar na nossa conferência foi a pastora Dalva. E a pastora Dalva, para mim, também é uma expressão de amor, né, e cuidado, que ela cuidou muito de mim também. E ela chegou para mim e falou assim: olha, eu não queria te dizer isso não, mas eu vou te falar, você não tem mulheres com você, você não tem uma equipe, né? E eu falei para ela que realmente era isso que estava acontecendo, né? Então, através desse cuidado, eu comecei a discernir algumas coisas, e eu reuni com essas irmãs, né? Reuni com elas, nós ali conversamos, nós choramos juntas, elas me fortaleceram, eu pude me abrir com elas em relação ao que estava acontecendo, e hoje nós somos assim, muito unidas, né? Nós temos uma unidade como igreja, como equipe, e essa equipe, ela cresceu de uma forma, tanto em números, né, como também e espiritualmente, né? Elas se tornaram esposa de supervisoras regionais, se tornaram esposa de pastores, elas cuidam de mulheres, pastoreiam crianças, elas cresceram muito, porque nenhum momento, teve um momento que nós tivemos que parar, né? E se pular ali uma outra. Então, essa situação foi algo que fez com que eu tivesse assim, um crescimento espiritual muito grande.
17: Hoje eu tenho uma discípula, né, que ela foi enviada também. Ela era daqui, foi enviada para Macapá. E logo que ela chegou em Macapá, nós tivemos uma transição de uma das igrejas que nós temos na cidade. E nós precisamos enviar ela para ficar à frente. Ela chegou, ela ia ficar junto comigo, no mesmo prédio, sendo discipulada ali junto. E logo ela já teve que ser enviada também para a cidade, na outra igreja que nós temos ali na cidade também. E ela realmente foi alguém assim que teve que dar um salto no discipulado, porque ela casou com um obreiro, ela era líder. Então ela não tinha vivenciado ainda o processo, né, de ser discipulador e depois obreira. Ela já foi de líder quase que para obreira. E esse discipulado, hoje ela já tem mais de 2 anos que está ali conosco, e eu vejo assim o quanto ela cresceu rápido, né, dentro do discipulado, e hoje está à frente, já faz, né, todo o processo que nós temos no nosso ministério de Domingos Kids, de fazer encontros, estar à frente do encontro. E o discipulado, muitas vezes, até quando nós não estamos juntinho, presente ali, lado a lado, ela me liga, eu ligo para ela, a gente dá orientações e ela consegue dar continuidade ali, porque o discipulado realmente fez ela crescer assim, em 2 anos o que ela deveria ter crescido muito mais tempo, né? Mas ela cresceu muito mais rápido. E eu vejo que é fruto realmente do discipulado, né? Desse tempo precioso que a gente tem como mulher de estar ali uma outra ensinando a palavra de Deus, ensinando sobre o ministério. E isso é poderoso mesmo.
12: O propósito do discipulado, né, é você se espelhar, né? Não é você ter um desabafo, só conversar, sair para tomar café, fazer reunião, fazer uma oração e acabou. Isso aí não é discipulado, né? O discipulado é aquilo que você é gerado, né? Você precisa gerar, fazer discípulo. Você olha a pessoa e você quer andar como aquela pessoa. É o exemplo. O discipulado é o exemplo. Assim como Jesus. Jesus, ele foi exemplo para os seus discípulos. Ele andou com os seus discípulos, ele ensinou, ele orou, né? E ele enviou. Então, esse é o discipulado, é você enviar. É expandir o reino de Deus através do discipulado. Não é só o juntamento, mas é expandir o reino de Deus. O discipulado, ele contribui para isso.
17: O discipulado, ele não é uma reunião para se formar ali amizades, né? Eu sempre gosto de dizer isso para meus discípulos. No discipulado, nós não estamos aqui para fazer amigas, né? Porque amigas, no momento que você discorda dela, que você vai exortar de alguma forma, ela vai se chatear, ou então muitas vezes a gente nem vai conseguir. Então, o discipulado, ele não é apenas amizade, ele não é apenas um ajuntamento para sorrir, para contar o que está acontecendo, né? Mas o discipulado é algo muito mais profundo que isso. Eu vejo que o discipulado, ele é uma reunião realmente onde nós nos juntamos, né? Mulheres se juntam para cumprir o propósito de Deus, para ouvir do Senhor, para ser direcionada, para ser moldadas, para ser edificadas, né? E muitas vezes o discipulado, eles têm muitos momentos maravilhosos de comunhão, de alegria, de amizade, mas o discipulado também é um momento para exortar, para ensinar, para que a gente possa crescer. O alvo do discipulado é esse, para que as irmãs cresçam tanto espiritualmente, ministerialmente, como na sua vida particular, né? No seu casamento, na sua vida pessoal, na sua vida profissional. Então, o discipulado, ele consegue nos levar a crescer em todos esses aspectos e não apenas uma amizade ali vazia, né?
12: Então, o impacto do discipulado na minha vida foi extraordinário, porque eu fui uma pessoa que eu cresci muito sozinha, apesar de eu ter muitos irmãos, mas eu fiquei órfã muito cedo. Então, eu não tinha muitas pessoas para falarem na minha vida, eu tinha que resolver. Então, eu vinha dessa cultura, né? Eu tinha essa cultura, eu resolvia. Ninguém não tinha opinião, não tinha. Então eu resolvi. Então eu tinha essa cultura aí. Então quando eu conheci o discipulado, ele impactou a minha vida, porque eu pude compartilhar algo sem medo, né? Porque as pessoas muitas vezes elas têm medo de compartilhar. E a segurança minha foi tão grande, né, que eu consegui compartilhar. E isso fez assim com que eu tivesse até muitas curas, né, na minha vida. Eu fui curada de muitas coisas, porque eu achava que ninguém poderia falar na minha vida, a não ser Jesus. Eu falava, ah, é só Jesus. Mas Jesus usa as pessoas, né? Então, Jesus usou pessoas para que impactasse a minha vida e mudasse o rumo de muitas coisas que eu vivo, que eu vivia. Olha, existem pessoas na nossa vida que nos inspiram, né? A primeira delas é Jesus. Jesus, eu sou apaixonada por Jesus, né? E depois o meu esposo. Meu esposo, ele fala muito na minha vida, né? Ele me discipula bastante também. E depois do meu esposo, eu conheci a pastora Márcia. E a pastora Márcia foi também aquela pessoa que eu olhei, as palavras dela vinham de encontro em muitas coisas que eu vivia, que eu sentia. Quando ela ministrava, eu falava, tá falando pra mim, é comigo. Então, ela me inspirou muito. E através da vida da pastora Márcia, eu conheci outras pastoras que me auxiliaram muito ministerialmente, que me ajudou muito, como a pastora Dalva, a pastora Valéria, né? Foram pessoas que realmente me ensinaram muitas coisas, porque elas também estavam ali diretamente com a pastora Márcia, né? Então, às vezes, eu tinha alguma dificuldade, elas me ensinaram muito isso.
17: Nós somos uma igreja, né, que apacenta as crianças e discipula as mulheres. Nós não discipulamos as crianças, nós apacentamos, mas as mulheres, elas são discipuladas, mas elas não são apenas discipuladas no sentido de dar algo para elas, né? Elas também são discipuladas para que elas apacentem as crianças, alcancem as crianças. Essa é a nossa visão. Nós cremos que estamos no ano aí da multiplicação, precisamos de muitas outras mulheres, né, sendo acrescentadas, muitas outras mulheres que têm revelação dessa visão, que entendem a visão, que às vezes tem muitas mulheres que querem um discipulado, mas elas não querem apacentar as crianças. E eu já tive casos de mulheres que queriam apacentar as crianças, mas não aceitava que ninguém falasse na vida dela, então não aceitava o discipulado. Mas nós caminhamos nessas balanças, nós apacentamos as crianças, discipulamos as mulheres, porque nós cremos que assim nós vamos alcançar todas as gerações, nós vamos alcançar toda a igreja, né? As crianças é o nosso rebanho precioso, nós amamos e nós desejamos que outras mulheres tenham a revelação disso, né? Eu tenho muitas experiências ali em Macapá de mulheres que hoje estão liderando as crianças e elas mesmas falam, né? Não sei como que eu não vim antes, como que eu não vim liderar antes, porque é uma bênção, mas porque elas também recebem ali no discipulado, né? Recebem vida, recebem a visão, recebem a revelação de que Deus tem isso para elas, né? De que o Senhor escolheu elas, elas são escolhidas para liderar, elas são escolhidas para falar na vida das crianças e elas são escolhidas também para falar na vida de outras mulheres, porque o nosso alvo é esse, que os nossos discipulados cresçam, que os nossos discipulados multipliquem, né? E que outras mulheres venham, que outras mulheres sejam somadas, para que a cada dia nós possamos crescer mais e mais e cumprir com a vontade do Senhor para a nossa vida. Então você, mulher que me assiste, que ainda não está no discipulado, eu quero dizer para você, vem fazer parte do discipulado, procure, né, dentro da sua igreja local uma discipuladora para que você possa caminhar com ela, porque você irá crescer muito espiritualmente e o Senhor tem muito para acrescentar na sua vida ministerial, né? Não deixe seu ministério aí enterrado, seu talento enterrado, porque o Senhor, ele quer multiplicar os seus talentos, o Senhor quer falar com você, quer usar você também, quer abençoar a sua vida e o discipulado vai ser um meio como ele vai fazer isso.
12: Então você que está me assistindo, não ande sozinha. Sabe, tem uma palavra lá em Tito, no capítulo 2, que ele fala sobre os ensinamentos de mulheres mais velhas que ensinam as outras mulheres a serem prudentes, boas donas de casa, né, cuida bem dos seus filhos, e os afazeres, de várias coisas. Então, é um discipulado. Então, a pessoa que caminha sozinha, ela não tem um aprendizado bom. Não é que você não saiba coisa boa, você sabe, mas o discipulado, ele enriquece, ele fortalece, ele traz compreensão, traz amor. Então, biblicamente falando, todos nós precisamos sermos discipulados, assim como Jesus, né? Jesus teve os seus discípulos também. Jesus teve os seus discípulos. Então, e eles foram aqueles que expandiram, né, a palavra de Deus através do discipulado que eles tiveram ali diretamente com o Senhor Jesus. Assim como Josué foi discipulado por Moisés, né, que caminhou, viu ali sua vida, sua forma de ser, o jeito de orar. Então, quando você caminha no discipulado, você também pode ver essas coisas na outra pessoa, né? A forma com que ela se comporta, a sua vida de oração, a sua vida em Cristo, né? A sua forma de trabalhar. Então, tudo isso forma um discipulado. Não é só você caminhar sozinha, observar sozinha, mas junto você vai muito mais além, você consegue muito mais frutos, muito mais aprendizado na sua vida. Então, nós temos os exemplos na Bíblia, então é só você seguir. E aí, onde você estiver, procure alguém para você ser discipulada por ela. Você não vai se arrepender, você vai ver que você vai crescer, vai avançar e vai progredir muito nisso.
11: Foi uma alegria compartilhar esse tempo com vocês. Ouvir todas essas experiências que nos inspiram muito sobre o discipulado com a mulher. Esperamos que essa conversa realmente tenha fortalecido a sua fé e mostrado o valor de investir em vidas através do discipulado. Muito obrigada pela sua companhia. próxima semana estaremos juntos em mais um programa Batom e Bate-Papo Cast. Até lá e Deus abençoe você.

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9: Olá, galerinha. Tudo bem com vocês? Está começando mais um episódio da série O Tesouro da Oração. Aqui nós aprendemos que a oração é a chave do tesouro do céu. Está começando agora o programa Contando Histórias com a Turma Videirinha. Meu nome é Lude e junto com a Turma Videirinha vamos descobrir como devemos orar. O tema do nosso programa de hoje é Ore Todos os Dias.

0: turminha. Hoje vamos fazer uma brincadeira muito legal.
1: Que brincadeira?
2: Eu gosto de brincar.
3: Eu também.
0: Eu vou falar algumas coisas e vocês dizem sim, se fazem isso todos os dias, e não, se não fazem ou fazem só de vez em quando.
1: Vamos lá.
0: Comer.
2: Sim.
3: Todos os dias.
0: Dormir.
2: Sim.
0: Brincar.
2: Sim.
0: Viajar.
3: Não.
0: Jogar bola.
1: Às vezes.
0: E agora, orar.
2: Sim.
3: Todos os dias.
0: Muito bem. Orar é algo que devemos fazer todos os dias.
1: Devemos também louvar ao Senhor.
0: Isso mesmo. Vamos louvar ao Senhor com a música Pai Nosso, dos Radicais Kids.
2: Essa música é tão lindinha.
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5: Querido Deus, que também é nosso Pai, seja feita a Tua vontade nas nossas vidas, na nossa casa,

0: Márcia Carol. Na Vinha FM, um momento super legal. Contando histórias com a turma Videirinha. Olá, crianças!
1: Oi, tia Carol!
2: Vamos ouvir a história!
3: Estou pronto!
0: A história de hoje está na Bíblia, em Mateus 6, dos versículos 5 ao 13. Disse Jesus: quando vocês orarem, não fiquem repetindo o tempo todo. Alguns pensam que Deus os ouvirá porque fazem orações repetidas. Não sejam como eles. Portanto, orem assim: Pai nosso que estás no céu, que todos reconheçam que o teu nome é santo. Venha o teu reino. Que a tua vontade seja feita aqui na terra como é feita no céu. Dá-nos hoje o pão de que precisamos. Perdoa as nossas ofensas, como também nós perdoamos as pessoas que nos ofenderam. E não nos deixes cair em tentação, mas livra-nos do mal, pois teu é o reino, o poder e a glória para sempre. Amém. Agora chegou a hora de aprender.
1: Eu gosto dessa parte.
2: A gente aprende mais na Bíblia.
0: O tema do nosso programa de hoje é: ore todos os dias. E o princípio que aprendemos é: Jesus ensinou a orar todos os dias.
3: Foi Jesus quem ensinou.
0: Isso mesmo. A Bíblia diz que Jesus chamava Deus de Pai. E por isso ele nos ensinou a orar dizendo Pai.
1: Jesus chamava Deus de Pai.
0: Sim. E quando cremos em Jesus como Filho de Deus, nós também nos tornamos filhos de Deus. Assim como Jesus é. Jesus também ensinou que Deus é um Pai amoroso e muito bom.
2: Deus tem um amorzinho especial pela gente.
0: Deus ama você, cuida de você e quer lhe dar coisas boas, porque Ele é o seu verdadeiro Pai. Por isso, quando você for orar, pode chamar Deus de Pai. É muito bom poder chamar Deus de Pai, não é mesmo?
2: É, sim!
0: Mas Jesus ensinou também outra coisa importante sobre a oração.
1: O quê?
0: Que devemos orar todos os dias.
2: Todos os dias?
0: Isso mesmo! Na oração que Jesus ensinou, ele disse assim: dá-nos o alimento que precisamos a cada dia.
3: A gente precisa comer todos os dias.
0: Sim, comer todos os dias é muito importante para crescer e ficar forte.
1: E a oração também é importante.
0: Isso aí. Da mesma maneira que precisamos comer, precisamos também orar.
2: Podemos orar antes de dormir.
1: Podemos orar antes de comer.
3: Podemos agradecer pelo dia.
0: É verdade. Podemos orar antes das refeições, agradecendo a Deus pela comida e também antes de dormir. Assim vamos orar todos os dias.
1: Parece fácil.
0: E tem mais uma coisa. A sua oração é como uma pipa.
2: Uma pipa?
0: Isso mesmo! Quem aqui já brincou de soltar pipa?
1: Eu já!
0: Para a pipa subir e voar, é preciso soltar a linha. Quanto mais linha soltamos, mais alto a pipa voa. Assim acontece com a sua oração. Quando você ora, a sua oração sobe e chega ao coração de Deus.
1: Deus ouve!
0: Deus ouve! E logo a resposta vem.
2: Que lindinho! Isso é poderoso!
0: É verdade! Mas por hoje é só, galerinha. Fiquem agora com a Lud para aprender o versículo do dia.
3: Tchau, tchau, Carol!
2: Tchau!

0: história incrível!
1: Incrível mesmo! Vamos aprender o versículo de hoje? Abram a Bíblia em Mateus, capítulo 6, do 9 ao 11. Quem abrir primeiro, pode ler.
2: Eu já achei! Pai nosso, que estás no céu, dá-nos o alimento que precisamos a cada dia. Mateus 6, do 9 ao 11.
1: Glória a Deus! Vamos orar? Feche os seus olhos, coloque a mãozinha no seu coração, porque agora nós vamos falar com Deus. Vamos fazer a oração que Jesus nos ensinou. Repitam comigo. Pai nosso, que estás no céu, que todos reconheçam que o teu nome é santo. Venha o teu reino, que a tua vontade seja feita aqui na terra, como é feita no céu. Dá-nos o alimento que precisamos a cada dia. Amém!
2: Amém!
1: Amém!
0: Aleluia!
1: E agora, para encerrar, eu vou deixar para vocês a dica do dia. A dica de hoje é a chave da oração. Ela é uma ferramenta que nos ajuda a falar com Deus. É só seguir os 5 passos. Primeiro passo, agradecer.
0: Segundo, abençoar.
2: Terceiro, pedir. Quarto, declarar.
1: Quinto passo, louvar. Assim fica muito fácil falar com Deus. Na chave da oração tem um QR Code que você pode acessar e ouvir todos os passos. 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É isso aí, pessoal. Espero que tenham gostado do programa de hoje. Até a próxima semana.
2: Foi muito legal.
0: Eu aprendi muito.
2: Eu vou orar todos os dias.
1: Um beijo, pessoal.

0: voltaremos aqui na Vinha com a Turma Videirinha. 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
2: Michelle, esses dias eu vi um provérbio chinês que ficou na minha cabeça. Ele dizia assim: uma árvore torta vive sua própria vida, mas uma reta vira madeira. E eu achei isso tão forte.
3: Nossa, muito. E reflexivo, né? Porque faz pensar em como, às vezes, quem está sempre pronto, sempre disponível, sempre se doando, acaba sendo puxado por todo mundo.
2: Exatamente, né? E tem gente que vai se acostumando tanto a servir, a ajudar, a carregar, que nem percebe quando começou a se deixar de lado.
3: Sim, Márcia, e servir é lindo, até porque Jesus serviu, mas ele também sabia a hora de parar, de se recolher, de sair de cena por um momento.
2: Isso é muito importante, irmãs, porque uma coisa é ter um coração disponível, outra é viver se anulando.
3: E tem muita gente boa se anulando, Márcia, achando que isso é virtude, e na verdade é aquele processo de medo de dizer não.
2: Exatamente. E o guardar o coração também é uma forma de sabedoria, né? Igual tá lá em Provérbios 4:23, que eles falam muito claro sobre a importância de guardar o nosso coração.
3: E no fim, a pergunta é essa, irmã: você tem vivido pra frutificar ou só pra atender todo mundo com medo de não ser aceita?
2: É, e começar a carregar cargas que não são suas, inclusive, né?
3: Verdade.
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Tá incrível, vai te abençoar demais. Sim.

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2: Nesses tempos, Deus vai surpreender você. E nós vamos ler o texto lá de Gênesis capítulo 26. Vamos ler do verso 1 até o verso 14. E vamos, a partir desse texto, receber palavra de Deus para nós. Vamos ler um texto da história de Isaac. Então pegue aí a sua Bíblia, Gênesis 26, verso 1. Sobrevindo fome à terra, além da primeira, a vida nos dias de Abraão, foi Isaac a Gerar avistar-se com Abimeleque, rei dos filisteus. Apareceu-lhe o Senhor e disse: não desças ao Egito, fica na terra que eu te disser, habita nela e serei contigo e te abençoarei, porque a ti e a tua descendência darei todas estas terras e confirmarei o juramento que fiz a Abraão teu pai. Multiplicarei a tua descendência como as estrelas dos céus e lhe darei todas estas terras. Na tua descendência serão abençoadas todas as nações da terra, porque Abraão obedeceu a minha palavra e guardou os meus mandamentos, os meus preceitos, os meus estatutos e as minhas leis. Isaac, pois, ficou em Gerar. Perguntando-lhe os homens daquele lugar a respeito de sua mulher, disse: é minha irmã. Pois temia dizer: é minha mulher. Para que, dizia ele consigo, os homens do lugar não me matem por amor de Rebeca, porque era formosa de aparência. Ora, tendo Isaac permanecido ali por muito tempo, Abimeleque, rei dos filisteus, olhando da janela, viu que Isaac acariciava a Rebeca, sua mulher. Então Abimeleque chamou a Isaac e lhe disse: é evidente que ela é tua esposa. O que será que ele viu? Como, pois, disseste: é minha irmã? Respondeu-lhe Isaac: porque eu dizia, para que eu não morra por causa dela. Disse Abimeleque: que é isso que nos fizeste? Facilmente algum do povo teria abusado de tua mulher, e tu atraído sobre nós grave delito. E deu esta ordem a todo o povo: qualquer que tocar a este homem ou a sua mulher, certamente morrerá. Semeou Isaac naquela terra, e no mesmo ano, foi no ano seguinte, irmãos? Foi 10 anos depois? No mesmo ano, colheu 100 por 1. Uau! Porque o Senhor o abençoava. Eu louvo a Deus porque nós já somos abençoados com toda sorte de bênção espiritual nas regiões celestes em Cristo Jesus. Você crê que já é abençoado? Enriqueceu-se o homem, claro que enriqueceu. Você colhe em um ano a colheita de um século. O que outros fazendeiros demoram 100 anos para colher, você colheu em um ano. Então o resultado inevitável é que enriqueceu-se o homem, prosperou, ficou riquíssimo. Possuía ovelhas e bois e grande número de servos, de maneira que os filisteus lhe tinham inveja. Bom, vamos ler mais um versículo, 2. E por isso lhe entulharam todos os poços que os servos de seu pai haviam cavado nos dias de Abraão, enchendo-os de terra. Disse Abimeleque a Isaac: aparta-te de nós, porque já és muito mais poderoso do que nós. Essa é uma consequência da prosperidade que a gente vai ver hoje. Quando você prospera, a inveja vem. É inevitável. Mas eu prefiro prosperar do que ser o invejoso que não prospera. Quantos preferem prosperar? Não, eu não quero ser o invejoso, mas eu quero me alegrar e ver ele rangendo os dentes. Cada vez que o Senhor me abençoa, ele fica na casa dele rangendo os dentes. Vai ranger cada vez mais. vão tentar entupir os nossos poços, vão tentar entupir a nossa fonte de bênção, mas não tem jeito, né? Quanto mais tentam entupir, mais água brota de outros lugares. Sabe por quê? Porque você é abençoado, nós somos abençoados. E a Bíblia fala que veio o tempo de fome. Você sabe, a Bíblia nos conta de muitos momentos em que houve fome. A palavra fome aqui, claro, podemos contextualizá-la para tempos de crise, tempos de dificuldade, entende? Não é a vontade de Deus que haja fome, porque se fosse a vontade de Deus que houvesse fome, teria fome, haveria fome no céu, e no céu não tem fome, no céu só tem abundância. Portanto, não é a vontade de Deus que haja tempos de fome, tempos de carestia ou até de pestilência, mas essas coisas vêm. E sabe por que que vêm? Porque nesses tempos Deus pode manifestar a sua glória e mostrar as limitações dos recursos do homem. É em tempos de crise que você pode ver a glória de Deus. Em tempos de abundância, todos parecem que são abençoados igualmente, mas nos tempos de crise fica patente que alguns têm um relacionamento especial com o céu, que alguns têm o céu aberto sobre a cabeça dele. Em tempos de crise, é em tempos de crise que o Senhor mostra as limitações dos nossos recursos. Não podemos tudo. Por isso precisamos, em tempos de fome, olhar para o céu. Quando você olha para o céu olha para você de volta. E a Bíblia fala então que Isaac prosperou. Quem é Isaac? Essa é uma pergunta importante quando você lê a Bíblia, ok? Você deve se lembrar, Paulo diz, ok, que a nova aliança é uma continuação da aliança de Deus com Abraão. E Paulo então diz, lá em Gálatas 3, verso 29, que nós somos filhos de Abraão pela fé, por causa de Cristo. Olha o que diz: e se sois de Cristo, quantos são de Cristo aqui? Então, se você é de Cristo, qual é a conclusão inevitável? Também sois descendentes de Abraão e herdeiros segundo a promessa. Diga: eu sou filho de Abraão. Você crê nisso? Então você é abençoado como foi abençoado Isaac. Isaac era o que de Abraão? Na nova aliança. Quantos são filhos de Abraão? Então a pergunta é: quantos Isaacs nós temos aqui hoje? Você é esse Isaac, porque você é filho de Abraão. Alguém vai dizer: pastor, mas Abraão teve outro filho também, Ismael. Bom, mas esse é filho segundo a carne, infelizmente não desfruta da bênção, porque Ismael é filho de Agar. Agar simboliza a lei, ok? Agar simboliza aquilo que o homem pode fazer, mas você não nasceu da carne, você não nasceu da força do homem, você nasceu pelo poder de Deus. Você se tornou nova criatura. Isso é obra exclusiva de Deus. Por causa disso, você é filho da promessa. Você é filho da graça de Deus. É muita graça de Deus que Ele escolhesse você e fizesse você filho dele. João diz lá em 1 João 4:1: veja que grande amor nos tem concedido o Pai, ao ponto de sermos chamados o quê, meus irmãos? Filhos de Deus. Essa é a graça de Deus. Você é filho. Do mesmo jeito que Isaac era filho. Amém? Agora, Isaac sendo filho, o texto nos mostra então que ele foi abençoado. E nós podemos desfrutar das mesmas bênçãos que Isaac experimentou. Porque a bênção de Isaac era só porque era filho. Isaac não teve que fazer nada. Está me ouvindo? Isaac não teve que cumprir nenhuma condição especial. Isaac não teve que ter nenhum merecimento adicional. Isaac foi abençoado só porque era filho. Muitos não dão valor nisso. Preferem crer que são abençoados porque cumprem os mandamentos. Preferem crer que são abençoados porque obedeceram algo. E porque obedeceram, Deus agora é fiel para fazer a parte dele. Vive numa eterna barganha com Deus, até o dia que ele não tem, né, como pagar a bênção, e aí ele entra no desespero. Então, eu estou convidando você para vir para receber a bênção sem dinheiro e sem preço, só porque você é filho. A mesa está colocada, não tem chave nem no armário, nem na geladeira, está tudo aberto para você desfrutar, só porque você é filho. só porque você é filho. Agora, o texto nos fala alguns princípios, eu quero que você acompanhe comigo. O primeiro deles, você tem que lembrar o seguinte: você é herdeiro, como Isaac é, mas não significa que você já está na posse da sua herança. Mas mesmo que não esteja na posse da herança, lembra disso, você é herdeiro. O que Deus diz para Isaac? No verso 2, Deus disse: não desças ao Egito, fica nessa terra, habita nela. Verso 4, o que o Senhor diz? Porque eu lhe darei todas estas terras. Está vendo escrito aqui? O Senhor disse: eu vou dar para vocês, ou para Isaac, perdão, vou dar para Isaac toda essa terra. Então, Isaac, não vá para o Egito. Essa ordem de Deus, ela tem a ver com o que Abraão fez. No verso 1 diz que nos dias de Abraão, está lá no capítulo 12, também teve uma fome. E o que Abraão fez no tempo da fome? Desceu ao Egito. Ok? Porque no Egito não chove. O Egito não chove, mas por incrível que pareça, não falta comida, porque o Egito depende das enchentes do Nilo. Então lá no Egito mesmo não chove, mas onde o Nilo nasce, nasce nas montanhas, lá da África, do centro da África, do Lago Vitória, lá chove, lá a neve derrete, e o rio então, ele vai até o Egito, que é um deserto. Então, mesmo o Egito simbolizando algo do mundo, o Egito tem que reconhecer que até o seu suprimento é graça de Deus e procede do céu. Ok? Então, o Senhor disse para Isaac, é como se ele dissesse: não faça como seu pai Abraão, não desça ao Egito, porque essa terra que você está, eu vou dar para você. Agora, você lê o texto junto comigo. Quem era o rei da terra onde Isaac estava? Como era o nome dele? Abimeleque. Ou seja, os filisteus estavam ali. Aquela terra, no momento, estava na mão dos filisteus. Mas o Senhor disse o que para Isaac? Pode olhar tudo, porque eu vou dar essa terra para você. Pera, tem uma questão aqui que precisa ser colocada. A primeira coisa, como é que Deus pode dar se não é de Deus? Será que podemos realmente dizer que alguma coisa não é de Deus? Tudo pertence ao Senhor. Deus deixa que os homens usem. Deus deixou que os filisteus usassem, mas a terra é do Senhor. Tudo pertence ao Senhor. O Senhor disse: meu é o ouro, minha é a prata. Ok? Deus não é um Robin Hood que fica tomando de alguém para dar para outro, toma do rico para dar para o pobre. Não, Deus não faz isso. Ok? Mas existe sim na Bíblia transferência de riqueza. E tempos de crise é um tempo de transferência de riqueza. Isso acontece visivelmente no mundo natural. Em tempos de crise, empresas, né, e ramos que antes pareciam ser tão grandes, às vezes eles caem e outro se levanta. Não importa quão grande pareça alguma coisa, em algum momento existe uma troca de mãos. Passa de uma para outra. Eu quero dizer para você que Deus vai transferir para você algo nesses dias. Deus tem preparado algo para você nesses dias. Eu sei que parece estranho o que eu estou te dizendo, mas a vontade de Deus é que você prospere em tempos de crise. Sabe por quê? Porque quando a prosperidade vem em tempos de crise, você nunca vai dizer que foi você que fez. Nunca vai receber a glória. Sempre vai erguer a mão para o céu e dizer: Deus me deu. Deus tomou e Deus me deu. Deus pegou e Deus me deu. A Bíblia fala, quando o povo de Israel saiu do Egito, houve transferência de riqueza. O Senhor falou o quê? Cada um bate na porta do seu vizinho, né, do seu senhor, da sua senhora. E a Bíblia fala que o povo do Egito dava para o povo de Israel ouro, prata. A Bíblia fala então que eles despojaram o Egito e foram embora com grandes riquezas. Era um povo, uma nação de escravos. Mas depois que comeram a carne do cordeiro, depois que aplicaram o sangue na porta da casa, eles se tornaram agora um outro povo, já não eram escravos mais. A Bíblia fala que eles saíram, no meio deles não tinha nenhum doente, Eles eram uma nação de escravos. Escravos por natureza vivem mal, vivem doentes, mas não havia nenhum, sabe por quê? Comeram a carne do cordeiro, aplicaram o sangue. É o que nós fazemos na ceia: comemos a carne, bebemos o sangue do Senhor. A enfermidade não deveria ser parte da nossa história. Você não tem que perguntar se é a vontade de Deus curar você. É a vontade definitiva de Deus, que não haja nenhum enfermo entre nós. Mas não foi só a enfermidade, diz a Bíblia que eles num dia foram enriquecidos. Em um dia, eles que eram escravos agora se tornaram ricos. O povo de Israel que entrou em Canaã não era um bando de mulambos esfarrapados, era uma nação que tinha sido enriquecida. Nós vamos também entrar na glória. O Senhor Jesus está voltando. Só um parênteses. Bom, eu nunca sei se essa palavra tem plural ou singular. Olha para cá. Essa semana, alguém me mandou a capa de uma grande revista chamada Times. E antes, o que parecia conversa de conspiracionista, quando nós dizemos para você que existe um plano diabólico, sabe, de zerar o marcador, de simplesmente recomeçar a civilização como nós conhecemos, e eles chamam isso do grande reset. Antes parecia conversa de conspiracionista, pois nessa semana é a capa da revista Time. É a capa. Eles estão assumindo publicamente que esse é o alvo. Eles querem como que recomeçar. E isso, uma parte importante disso é o governo mundial que virá. Apocalipse 13 diz que esse governo vai ter que vir, porque o anticristo, né, a besta e o falso profeta, eles vão governar sobre todo o mundo, porque haverá um governo mundial. As coisas estão caminhando, e estão caminhando mais rápido do que a gente imagina. Muitos irmãos me perguntaram: pastor, o que você fala desse tratado de Israel com os Emirados Árabes? Irmãos, isso era um negócio impensável e repentinamente aconteceu. Por que aconteceu? Podem falar de muitas razões naturais, de política, geopolítica, o que quiserem, mas uma coisa é certa: o cenário está sendo montado. Está me ouvindo? O cenário está sendo montado. Pastor, o que você quer dizer com isso? O que você tem a ver com esse tratado de paz? A Bíblia diz claramente, Paulo diz: quando disserem paz, paz, eis que virá repentina destruição. Então, quando estiverem dizendo paz, paz, o arrebatamento já aconteceu. Porque nós não vamos ver essa repentina destruição. Nós seremos tomados antes para estar com o Senhor. Eu fico arrepiado quando eu falo isso, porque, honestamente, cada dia eu tenho mais convicção que vai ser na nossa geração. Na nossa geração. E nós viremos com ele. Quantos dizem amém? Aleluia. Aleluia. Mas não é esse o nosso tema hoje. Mas você não deve deixar de olhar para os sinais dos tempos. Jesus disse: é capaz de saber se vai chover ou não? E não é capaz de ler um jornal e perceber os sinais dos tempos? Então eu não quero ser como esse, que sabem se vai chover ou não, se vai fazer calor ou não, mas não sabe nada dos tempos. Eu quero saber dos tempos. Quantos querem saber também? Esteja com seus olhos abertos. Ok? Então, primeira coisa, Deus diz para Isaac que daria para ele aquela terra, mas aquela terra estava na mão de um outro rei. Ok? Mas o Senhor diz para ele: não desça para o Egito. Isso me introduz o segundo ponto: não desça para o Egito. Por quê? Porque para Deus abençoar você, você tem que estar na posição certa. Existe uma posição para a bênção, existe uma posição que você sai da bênção. Não é Deus que não quer abençoar, não é você que não é abençoado, é que naquela posição a bênção não flui. E essa posição é simples, já falei para você muitas vezes: ou você está numa posição da graça, ou você está numa posição de merecimento, de achar que fez e que portanto merece. Essa é uma posição que impede a bênção de Deus, não é que ele não quer fazer. Por isso o Senhor disse: não desça ao Egito. Pastor, o que significa o Egito? Vamos ler na Bíblia, Deuteronômio 11, verso 10, diz assim: porque a terra que passais a possuir não é como a terra do Egito. Olha para cá, a sua herança não tem nada a ver com as coisas do mundo. As coisas do reino de Deus não funcionam como as coisas do mundo. É diferente. Como é que era no Egito, de onde você saiu? Você semeava a semente e com o pé arregava, como se fosse uma horta. Mas a terra que você vai possuir, ou está possuindo, é terra de montes e de vales, e da chuva dos céus beberá a sua água. Aleluia. Então, o que simboliza o Egito? O Egito simboliza a vida natural. Quando eu falo de natural, eu falo de natural como oposição à espiritual. Qual que é o grande problema de alguns irmãos? É que eles são naturais. Mas se você quer ter bênção, você tem que ser espiritual. Mas muitos de nós não entendemos a distinção, a diferença que há entre esses dois princípios de vida. Pastor, me explica então, o que significa ser natural? Então o texto diz o que? Olha, a terra que você está entrando, o lugar em Deus que você vai viver, não é como no Egito. No Egito é assim, no Egito não chove. Está me ouvindo? No Egito não chove. Até hoje, você vai ao Egito, eu gosto sempre de ir lá, é um lugar que eu gosto mesmo de ir. Existe algo espiritual ali. Quando você vai, você percebe, é seco, é um deserto. Até hoje, eles vivem em função do rio. O rio é que dá vida ao Egito. O Egito tem, não sei, 80, 100 milhões de habitantes. Todos eles moram na beira do rio. O país é o rio. Fora do rio não tem nada, é deserto. Até hoje é assim. Hoje eles têm uma grande hidrelétrica que controla as enchentes do rio Nilo. E a irrigação é feita hoje de maneira, vamos dizer assim, industrializada, tecnológica. Mas naqueles dias da palavra de Deus, eles esperavam o rio encher. E quando o rio transbordava, transbordava 5, 10 quilômetros para um lado e 5, 10 para o outro. E aquela água, então, tornava as margens do rio férteis. E o que eles faziam? Como lá não chove, eles não olham para o céu, porque eles não esperam nada do céu. Então a Bíblia fala que a coisa era tão simples que com o pé eles faziam rego e plantavam, como se faz uma horta. Assim era no Egito, porque no Egito você olha para o chão, não chove do céu. Mas o Senhor diz, a terra que você vai entrar agora é diferente, é terras de montanhas e de vales. Mas tem mais uma coisa, lá você vai beber da chuva do céu, das coisas do céu. Aí você entende o que é ser natural e o que é ser espiritual. Ser natural é você sempre analisar as coisas olhando para baixo. Ser espiritual é sempre analisar tudo olhando para o céu. É só uma questão de perspectiva. Pessoas naturais, né, elas sempre olham o recurso natural. Muitos irmãos, às vezes eles gostam de avaliar meu ministério. O que eles dizem? Pastor Aloysio prospera porque é inteligente, sabido, tem uma memória. Eu já ouvi essa bobagem. Ah, prospera porque tem uma equipe extraordinária. Não, ele prospera porque é dinheiro. Se eu também tivesse a arrecadação que a igreja tem, eu prosperaria. O que é isso? É gente olhando para o chão. Mas quando você olha para o céu, é diferente. O homem não pode ter coisa alguma se do céu não lhe for concedido. Se esse homem tem, foi porque o céu deu. Isso é ser espiritual. Estão entendendo o que eu estou dizendo? Muitas pessoas, eles só veem o natural. Ah não, a minha empresa não está crescendo, por quê? Porque eu estou num lugar ruim, é porque tem gente que está me resistindo, é porque eu não fiz um determinado curso, é porque eu não tenho tal conhecimento. Você está sempre olhando para o chão. Não estou dizendo que o chão não tem o seu lugar, mas você não é mais do Egito, você é do mundo, do céu. O Egito simboliza um mundo, mas olhar para o céu nos fala da nossa origem e de onde virá a chuva. Está entendendo? Aquele que espera no Senhor, ele sabe, eu não tenho o recurso que ele tem, mas o céu vai me dar o recurso que eu preciso. Eu não tenho o diploma, eu não tenho o conhecimento que outros têm, mas o céu vai abrir a comporta sobre mim. Esse é espiritual, esse experimenta o milagre, porque ele não anda olhando para o chão. É horrível gente que só anda olhando para o chão, se torna um corcunda, só vê o natural, olha para o céu.
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gente, uma ótima tarde de sábado pra todo mundo. Tá começando, hein? É o Sábado na Vinha, comigo Daniel Fernandes, até logo mais 18 horas, hein? Já quero aí, ó, convocar você pra tá participando comigo aqui nesse sábado. Manda aí, ó, seu nome, manda aí também de onde você tá nos ouvindo, fala qual é o louvor que você quer ouvir. Daqui a pouquinho, manda um abraço, vou tocar aqui a sua música preferida nesse sábado, dia 27. Vamos juntos então, hein? Até 18 horas. Eu queria abrir a nossa programação hoje aqui, trazendo pra você o som da Aline Barros, hein? Música nova da Aline Barros, que você ouviu primeiro aqui, ó. Tem que haver mais.

0: FM, o som do Renascer Praise, Escape. Olha, eu vou para um rápido intervalo comercial. Daqui a pouquinho eu tô de volta trazendo mais.
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3: Irmã, uma das coisas que mais mexeram comigo naquela viagem para a China, porque você sabe que nós ficamos 22 dias lá, né? Foi perceber como eles levam a disciplina a sério.
4: Demais, né, Michelle? Eu também senti muito isso. E não é nem sobre dureza, é sobre constância mesmo, sobre fazer o que efetivamente precisa ser feito.
3: Exato, Márcia. Hoje a gente vive num tempo em que todo mundo quer novidade, quer movimento, quer resultado rápido, mas quase ninguém quer se comprometer com o processo.
4: Inclusive, a vida com Deus também nos ensina isso, né, Michelle? Tem coisa que só amadurece com a constância, não no impulso e nem na pressa.
3: É, e eu fiquei pensando muito nisso, sabe, Márcia? Que às vezes o problema não é falta de sonho, é falta de disciplina para sustentar o sonho.
4: Concordo plenamente, Michelle, porque querer, muita gente quer, né? Mas permanecer já é outra história.
3: E sabe o que Provérbios fala? Tudo claramente que os planos do diligente tendem à abundância.
4: Exatamente. No fundo, irmãs, reflitam comigo. Talvez a gente precise reaprender o valor do simples, daquilo que se faz todo dia, da fidelidade aos seus sonhos.
3: Amém.
4: Forte isso, né, pra gente
3: muito
4: refletir.
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0: Vim FM, o som do Vineyard com David Killa, Me Derramar. Essa é das antigas, mas é linda, maravilhosa, hein? Olha só, deixa eu aproveitar aqui, ó, e mandar alguns abraços, né, pro pessoal que tá ouvindo a programação da Rádio Vinho, o Fernando, a Suende, a Renata, o Paulo, Jaqueline, José Carlos, o Samuel, essa galera que sempre ouve aqui a nossa programação. Ontem tiveram a oportunidade também de participar conosco aqui na parte da manhã. E lembrando, tá, gente, que é um pouquinho diferente, tá? Aos sábados, Daniel Fernandes está sempre aqui a partir das 2 horas da tarde, tá? Vamos lá tocar mais músicas? Tá chegando agora o som de Toby Mac, Lord It Feels Good.
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0: Esse é o som do Isaías Saad, Ousado Amor. E olha, precisa aqui para um rápido intervalo comercial. Daqui a pouquinho eu tô de volta trazendo muito mais música. A gente vai tocar aqui Juna Vitória. Tem aqui o Marcos Góes, Autoridade Poder. Esse daqui é para você relembrar, viu? A gente vai tocar Lucas Agostinho e Juna Vitória. Tem muito, muita música para você daqui a pouquinho depois do intervalo. Não sai daí.
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0: bem, já de volta aqui na programação da Rádio Vinha. Você tá comigo, Daniel Fernandes, e a gente tá só no comecinho da nossa programação aqui nesse sábado, dia 27. E você vem me ajudar a fazer a programação, tá? Manda aí o seu pedido musical. Quero saber qual é o louvor que você tá afim de ouvir aqui neste sábado. Daniel, precisa cantar? Olha, hoje não, tá? É só você mandar um texto aí falando o nome da música que você quer ouvir por aqui. Se é que a gente já não tocou, né? Mas se não tocou, manda aí que já a gente vai tocar pra você. Outra coisa, eu queria muito que você pudesse se inscrever nas nossas redes sociais, principalmente no YouTube, para você acompanhar todos os programas que a gente disponibiliza para você no nosso canal Rádio Vinha FM, tá? Vai lá, lá no Instagram, é só você seguir, né? O arroba também, Rádio Vinha FM, tá certo? Vamos lá, tá chegando aqui o som de Liz Avancini em Excede o Entendimento.
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0: Vim FM, o som do Phil Wickham, It's Really Amazing Grace, a versão maravilhosa aí do Phil Wickham, que tá tocando direto aqui na programação da Rádio Vinha, né? Gente, eu mando um abraço aqui pro Alex. O Alex tinha me pedido pra tocar aqui o som do Nani Azevedo, aquela regravação do irmão Lázaro, né? Deus Vai Fazer. E a gente tocou aí no início do bloco, né, Alex? Um grande abraço pra você, obrigado pela sua participação. Ontem, sexta-feira, não deu pra poder te atender, né, Alex? Mas tudo bem, hoje a gente conseguiu encaixar ela aqui pra você, tá? E por aqui a música não para. Falar em pedido, tá chegando mais um pedido direto aqui do nosso WhatsApp, a Larissa. Larissa tá pedindo aqui o som do Felipe Rodrigues, a nova, Melhor Lugar.
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0: Rádio Vinha FM, o som do Eliseu Alves. Cara, mas ficou linda essa versão do Eliseu Alves, hein? Me ama! Ó, agora há pouco, deixa eu ver quem foi que pediu aqui. A Márcia, né? Tinha me pedido aqui pra poder repetir o endereço do YouTube. Márcia, é o mesmo do YouTube com o Instagram, tá? Rádio Vinha FM. É só no Instagram você vai seguir. Lá no YouTube você precisa fazer o quê? Se inscrever e acionar o sininho lá pra que todo vídeo que a gente subir lá no YouTube você possa ter acesso, você possa receber as notificações e ver que a gente realmente compartilhou alguma coisa nova lá, tá bom, Márcia? Um abraço pra você, vou pro intervalo, daqui a pouquinho eu volto.
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0: gente já tá de volta aqui na programação com o Sábado na Vinha, comigo, Daniel Fernandes, até às 18 horas. Olha, ontem eu tinha compartilhado um versículo bíblico e eu confesso aí pra você, deixa eu pegar o nome dela aqui, ó, Ivani. A Ivani, ela, eu tava ouvindo ontem, sexta-feira, e eu compartilhei um versículo bíblico que tá lá em Colossenses, e hoje ela me perguntou aqui, falou assim, Daniel, repete pra mim qual foi aquela passagem que você deixou ontem, durante a programação na parte da manhã. Eu falei assim, Vani do céu, como é difícil eu lembrar. Eu não vou lembrar não, mas eu acabei lembrando, Ivani. O Espírito Santo acabou de me lembrar aqui, ó. Foi lá em Colossenses, capítulo 3, verso 2, que fala, né? Pensem nas coisas do alto e não nas coisas da terra, né? Ô, Ivani, obrigado, tá? Pela sua participação. Falou que tá gostando da programação aqui. Se quiser pedir música, fica à vontade, Ivani. Mas depois dá uma lida aí, ó. Mas não lê só o versículo isolado, não. Porque o legal é você pegar o contexto inteiro pra saber o que que Paulo tá dizendo ali na carta aos Colossenses, tá certo? Vamos de música, gente. Chegando aqui, Israel Salazar, Eu Te Entrego o Meu Dia.
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0: som do Regis Danese. Gente, engraçado porque ele, há poucos dias atrás, não sei se você sabe, ele tá congregando na Videira lá em Uberlândia, tá morando lá na cidade de Uberlândia, e o pessoal do louvor lá tava cantando Tu És Tão Bom, que é a música nova do Regis Danese. E aí eu entrei nos comentários lá e deixei assim, ó, essa daí toca na vinha. E ele repostou, colocou nos stories lá, achei mó barato, né? Regis Danese, um grande abraço pra você, pra sua família. Há pouco tempo atrás teve um problema lá, né? O quarto da sua filha pegou fogo, mas já tudo foi superado, né? E Deus continue te abençoando e te usando aí, viu, meu irmão? Vamos pro rápido intervalo, já já eu tô de volta.
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4: Olá, pastor Rigonato, Alex perguntando aqui, e a minha dúvida é a seguinte: o diabo sabe de todos os nossos pensamentos, pastor? Ele consegue ouvir aquilo que estamos pensando e orando?
5: Não sabe, o diabo não é onisciente, ele não sabe de todas as coisas. Mas ele trabalha, espíritos malignos têm um poder de indução mental, é o maior influente psicológico do planeta. O que ele sabe é pontual, planejado, decidido, perseguido e causado. O que ele não sabe, os seus pensamentos, mas ele pode causar os pensamentos. Efésios 6 fala dos dardos inflamados do maligno, que são pensamentos negativos, pensamentos de morte, de tragédia, pensamentos de expectativas medrosas, ansiosas. O diabo pode causar pensamentos, você tem que tomar cuidado, você tem que saber fazer seleção daquilo que Deus está falando, do que você está pensando e que o diabo está causando. Se é negativo, mortal e terrível, pode ter certeza. É um indício que é o diabo que está falando na sua mente. Ele pode causar pensamentos, sim, mas ele não sabe o que está no segredo da sua mente. Então, sim, sempre responda com a palavra de Deus. Como que eu venço o inimigo? Leia Efésios 6 que você vai aprender tudo. A armadura de Deus é uma armadura de defesa da justiça de Cristo. É a couraça da justiça, capacete da salvação, o escudo da fé, a espada do Espírito, os calçados do Evangelho, da preparação, da paz. Essas coisas são poderosas. Como que eu posso deter e anular os pensamentos? Pelo escudo da fé. Confesse a palavra. O escudo da fé é a palavra confessada. Um coração cheio de fé. A palavra por si mesma, ela é o Logos, é só uma palavra escrita, mas quando ela vem para dentro do seu pensamento, mente e coração, e você confessa essa palavra, por exemplo, você tem um pensamento de derrotismo, de fracasso terrível, é o diabo que está causando. Aí você responde a esse pensamento dizendo: eu dou graças ao meu Deus, Pai de nosso Senhor Jesus Cristo, que me tem abençoado com toda sorte de bênçãos espirituais em Cristo Jesus. E isso já vai debelar e anular e pulverizar esses pensamentos grotescos de morte, de fracasso. Sature a sua mente com a palavra de Deus. Isso é guerra espiritual autêntica. Como que você combate o diabo? Como Jesus combateu? Está escrito, está escrito, está escrito. Você também faz isso. Está escrito, está escrito, está escrito. E a palavra de Deus tem 35.132 versículos para você escolher uma meia dúzia deles para tornar o seu dia sobrenatural, poderoso. Um versículo bom que você confessa durante o dia, você anula os pensamentos do diabo.

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1: Vim FM, o som do Jefferson Suellen, ele reina. É uma melhor do que a outra aqui nesse sábado na Vinha. Ele reina, que foi um pedido do Sandro, né, Sandro? Ah, pessoal, tá se comunicando com a gente aqui, ó. Se você ainda não mandou sua mensagem, manda aí, pelo menos pra gente mandar um abraço pra você. É 99997-2005. Fala aí, abraço, deixa eu mandar alguns aqui, ó. Mônica, que tá lá no Mato Grosso, né, Mônica? Um abraço pra você, o Everton, o Aloysio, o Delbert, o Paulo, a Gláucia. Deixa eu ver quem mais aqui, ó. A Bianca, o Fernando, a Delícia, a Adriana, Agno, todo mundo. Aliás, Agno, onde eu tirei isso? Agnaldo, perdão, irmão. Agnaldo, tá? Todo mundo sintonizado aqui na programação da Rádio Vinha, curtindo, claro, o sábado na Vinha. Vamos lá com mais músicas? Agora tem louvor internacional, hein? O som do Jet Trouble com I Need You.

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0: Vim FM, o DJ PV, essa parceria com o Preto no Branco, intensamente, pra fechar essa sequência maravilhosa, teve Fernandinho, Jet Trouble e muito mais. Ó, pausazinha pra ir pro intervalo, já já eu volto pra poder aqui, ó, mandar mais alguns abraços, pessoal se comunicando com a gente aqui, ó. Se você não tem aí o WhatsApp da Rádio Vinha, marca aí, ó, 62999972005. Ah, Daniel, tem aplicativo da Vinha? Tem, você pode baixar aí através do aplicativo, além de você ouvir, você também se comunica conosco, tá certo? Vamos pro intervalo, você baixa aí na Play Store ou na Apple Store, hein? Já já eu tô de volta com mais músicas aqui na Vinha, não sai daí.
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2: Aqui, a gente já tá de volta, esse é o Sábado na Vinha, comigo Daniel Fernandes, tinha prometido aqui que ia mandar mais abraços, então vamos lá, deixa eu mandar um abraço pra Thaís Campos aqui, ó, a Suelen, também a Aline, deixa eu ver, a Clarícia, o Ailton, o Marcos, o Paulo, a Patrícia, o Cleomar, que inclusive pediu pra tocar aqui a música do Abraão Alencar, Palavra Liberada, Cleomar, já coloquei aqui, a gente vai tocar, mas agora tem

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0: Vim FM, o som do Marcelo Bonifácio, é tudo para mim. Não sai daí, eu vou rapidinho aqui pro intervalo comercial. Já já eu tô de volta, trazendo mais músicas. Vamos tocar Renascer Praise, Elevation Worship. Tem também aqui o Canto das Igrejas e muito mais. 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
1: Vinha FM, a rádio que toca os melhores louvores, não só nacionais, mas internacionais também. E essa tá estouradaça, hein? Principalmente lá nos Estados Unidos. O Elevation Worship com Aleluia. Antes teve Renascer Praise, teve Morada. E ó, você aí que tá me ouvindo, hein? Daqui a pouquinho a gente vai estar finalizando aqui a nossa programação. E aí, ó, não vai dar tempo de mandar abraço pra você, né? Se você ainda tiver tempo, fala o seguinte: se você estiver me ouvindo aí, ó, onde quer que você esteja, em casa, no trabalho, no carro, manda aí 99997-2005, fala assim: Daniel, eu sou tal pessoa, tô aqui ligado com você, ó. Por exemplo, a Lauriane mandou aqui a mensagem, pediu pra mandar abraço, o Henrique, a Ruth, o Orlando, o Sérgio, o Ailton, um abraço aí pra essa galera, pros irmãos abençoados aqui da Vinha, que estão ligados na nossa sintonia 91.9, hein? Mas vamos lá de mais músicas, ainda tem mais um pouquinho de tempo aqui pra gente encerrar a nossa programação. Agora tem Felipe Rodrigues, Tudo é Perda. Quem me pediu essa daqui, ó, foi, deixa eu ver aqui, o Marcos Aurélio, né, Marcos? Ele tinha pedido pra tocar, falei que eu já tinha tocado Melhor Lugar, né, mas que a gente ia repetir aqui o Felipe Rodrigues, porque essa também é maravilhosa. Marcão, um abraço pra você, obrigado pela participação, tá aqui a sua música.

Rádio Minha e o som da Ana Nóbrega, Oceanos, fechando mais uma edição aqui do Sábado na Vinha. Gente, muito obrigado, um grande abraço para todo mundo que acompanha a nossa programação aqui nesse sabadão, dia 27. Eu, Daniel Fernandes, estou de volta na segunda-feira, se Deus quiser. Um grande abraço para vocês aí, ligados na programação da Rádio Vinha. A programação não para não, tá? A gente vai pro intervalo comercial, tem mais músicas daqui a pouquinho. E lembrando, às 6:30 a gente tem Companhia da Palavra com o Pastor Aloísio. Valeu, gente, um abraço.

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5: Olá, pastor Rigonato, Alex perguntando aqui, e a minha dúvida é a seguinte: o diabo sabe de todos os nossos pensamentos, pastor? Ele consegue ouvir aquilo que estamos pensando e orando?
6: Não sabe, o diabo não é onisciente, ele não sabe de todas as coisas. Mas ele trabalha espíritos malignos, tem um poder de indução mental, é o maior influente psicológico do planeta. O que ele sabe é pontual, planejado, decidido, perseguido e causado. O que ele não sabe, os seus pensamentos, mas ele pode causar os pensamentos. Efésios 6 fala dos dardos inflamados do maligno, que são pensamentos negativos, pensamentos de morte, de tragédia, pensamentos de expectativas medrosas, ansiosas. O diabo pode causar pensamentos, você tem que tomar cuidado, você tem que saber fazer seleção daquilo que Deus está falando, do que você está pensando e que o diabo está causando. Se é negativo, mortal e terrível, pode ter certeza. É um indício que é o diabo que está falando na sua mente. Ele pode causar pensamentos, sim, mas ele não sabe o que está no segredo da sua mente. Então, sim, sempre responda com a palavra de Deus. Como que eu venço o inimigo? Leia Efésios 6 que você vai aprender tudo. A armadura de Deus é uma armadura de defesa da justiça de Cristo. É a couraça da justiça, capacete da salvação, o escudo da fé, a espada do Espírito, os calçados do Evangelho, da preparação, da paz. Essas coisas são poderosas. Como que eu posso deter e anular os pensamentos? Pelo escudo da fé. Confesse a palavra. O escudo da fé é a palavra confessada. Um coração cheio de fé. A palavra por si mesma, ela é o Logos, é só uma palavra escrita. Mas quando ela vem para dentro do seu pensamento, mente e coração, e você confessa essa palavra, por exemplo, você tem um pensamento de derrotismo, de fracasso terrível. É o diabo que está causando. Aí você responde a esse pensamento dizendo: eu dou graças ao meu Deus, Pai de nosso Senhor Jesus Cristo, que me tem abençoado com toda sorte de bênçãos espirituais em Cristo Jesus. E isso já vai debelar e anular e pulverizar esses pensamentos grotescos de morte, de fracasso. Sature a sua mente com a palavra de Deus. Isso é guerra espiritual autêntica. Como que você combate o diabo? Como Jesus combateu? Está escrito, está escrito, está escrito. Você também faz isso. Está escrito, está escrito, está escrito. E a palavra de Deus tem 35.132 versículos para você escolher uma meia dúzia deles para tornar o seu dia sobrenatural, poderoso. Um versículo bom que você confessa durante o dia, você anula os pensamentos do diabo.

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2: Nesses tempos, Deus vai surpreender você. E nós vamos ler o texto lá de Gênesis capítulo 26. Vamos ler do verso 1 até o verso 14. E vamos, a partir desse texto, receber palavra de Deus para nós. Vamos ler um texto da história de Isaac. Então pegue aí a sua Bíblia, Gênesis 26, verso 1. Sobrevindo fome à terra, além da primeira, a vida nos dias de Abraão, foi Isaac a Gerar avistar-se com Abimeleque, rei dos filisteus. Apareceu-lhe o Senhor e disse: não desças ao Egito, fica na terra que eu te disser, habita nela e serei contigo e te abençoarei, porque a ti e a tua descendência darei todas estas terras e confirmarei o juramento que fiz a Abraão teu pai. Multiplicarei a tua descendência como as estrelas dos céus e lhe darei todas estas terras. Na tua descendência serão abençoadas todas as nações da terra, porque Abraão obedeceu a minha palavra e guardou os meus mandamentos, os meus preceitos, os meus estatutos e as minhas leis. Isaac, pois, ficou em Gerar. Perguntando-lhe os homens daquele lugar a respeito de sua mulher, disse: é minha irmã. Pois temia dizer: é minha mulher. Para que, dizia ele consigo, os homens do lugar não me matem por amor de Rebeca, porque era formosa de aparência. Ora, tendo Isaac permanecido ali por muito tempo, Abimeleque, rei dos filisteus, olhando da janela, viu que Isaac acariciava a Rebeca, sua mulher. Então Abimeleque chamou a Isaac e lhe disse: é evidente que ela é tua esposa. O que será que ele viu? Como, pois, disseste: é minha irmã? Respondeu-lhe Isaac: porque eu dizia, para que eu não morra por causa dela. Disse Abimeleque: que é isso que nos fizeste? Facilmente algum do povo teria abusado de tua mulher, e tu atraído sobre nós grave delito. E deu esta ordem a todo o povo: qualquer que tocar a este homem ou a sua mulher, certamente morrerá. Semeou Isaac naquela terra, e no mesmo ano, foi no ano seguinte, irmãos? Foi 10 anos depois? No mesmo ano, colheu 100 por 1. Uau! Porque o Senhor o abençoava. Eu louvo a Deus porque nós já somos abençoados com toda sorte de bênção espiritual nas regiões celestes em Cristo Jesus. Você crê que já é abençoado? Enriqueceu-se o homem, claro que enriqueceu. Você colhe em um ano a colheita de um século. O que outros fazendeiros demoram 100 anos para colher, você colheu em um ano. Então o resultado inevitável é que enriqueceu-se o homem, prosperou, ficou riquíssimo. Possuía ovelhas e bois e grande número de servos, de maneira que os filisteus lhe tinham inveja. Bom, vamos ler mais um versículo, 2. E por isso lhe entulharam todos os poços que os servos de seu pai haviam cavado nos dias de Abraão, enchendo-os de terra. Disse Abimeleque a Isaac: aparta-te de nós, porque já és muito mais poderoso do que nós. Essa é uma consequência da prosperidade que a gente vai ver hoje. Quando você prospera, a inveja vem. É inevitável. Mas eu prefiro prosperar do que ser o invejoso que não prospera. Quantos preferem prosperar? Não, eu não quero ser o invejoso, mas eu quero me alegrar e ver ele rangendo os dentes. Cada vez que o Senhor me abençoa, ele fica na casa dele rangendo os dentes. Vai ranger cada vez mais. vão tentar entupir os nossos poços, vão tentar entupir a nossa fonte de bênção, mas não tem jeito, né? Quanto mais tentam entupir, mais água brota de outros lugares. Sabe por quê? Porque você é abençoado, nós somos abençoados. E a Bíblia fala que veio o tempo de fome. Você sabe, a Bíblia diz, a Bíblia nos conta de muitos momentos em que houve fome. A palavra fome aqui, claro, podemos contextualizá-la para tempos de crise, tempos de dificuldade, entende? Não é a vontade de Deus que haja fome, porque se fosse a vontade de Deus que houvesse fome, teria fome, haveria fome no céu, e no céu não tem fome, no céu só tem abundância. Portanto, não é a vontade de Deus que haja tempos de fome, tempos de carestia ou até de pestilência. Mas essas coisas vêm. E sabe por que que vêm? Porque nesses tempos Deus pode manifestar a sua glória e mostrar as limitações dos recursos do homem. É em tempos de crise que você pode ver a glória de Deus. Em tempo de abundância, todos parecem que são abençoados igualmente, mas nos tempos de crise fica patente que alguns têm um relacionamento especial com o céu, que alguns têm o céu aberto sobre a cabeça dele. Em tempos de crise, é em tempos de crise que o Senhor mostra as limitações dos nossos recursos. Não podemos tudo. Por isso precisamos, em tempos de fome, olhar para o céu. Quando você olha para o céu olha para você de volta. E a Bíblia fala então que Isaac prosperou. Quem é Isaac? Essa é uma pergunta importante quando você lê a Bíblia, ok? Você deve se lembrar, Paulo diz, ok, que a nova aliança é uma continuação da aliança de Deus com Abraão. E Paulo então diz, lá em Gálatas 3, verso 29, que nós somos filhos de Abraão pela fé, por causa de Cristo. Olha o que diz. E se sois de Cristo, quantos são de Cristo aqui? Então, se você é de Cristo, qual é a conclusão inevitável? Também sois descendentes de Abraão e herdeiros segundo a promessa. Diga, eu sou filho de Abraão. Você crê nisso? Então você é abençoado como foi abençoado Isaac. Isaac era o que de Abraão? Na nova aliança. Quantos são filhos de Abraão? Então a pergunta é, quantos Isaques nós temos aqui hoje? Você é esse Isaac, porque você é filho de Abraão. Alguém vai dizer, pastor, mas Abraão teve outro filho também, Ismael. Bom, mas esse é filho segundo a carne, infelizmente não desfruta da bênção, porque Ismael é filho de Agar. Agar simboliza a lei, ok? Agar simboliza aquilo que o homem pode fazer, mas você não nasceu da carne, você não nasceu da força do homem, você nasceu pelo poder de Deus. Você se tornou nova criatura. Isso é obra exclusiva de Deus. Por causa disso, você é filho da promessa. Você é filho da graça de Deus. É muita graça de Deus que Ele escolhesse você e fizesse você filho dele. João diz lá em 1 João 4:1: veja que grande amor nos tem concedido o Pai, ao ponto de sermos chamados o quê, meus irmãos? Filhos de Deus. Essa é a graça de Deus. Você é filho. Do mesmo jeito que Isaac era filho. Amém? Agora, Isaac sendo filho, o texto nos mostra então que ele foi abençoado. E nós podemos desfrutar das mesmas bênçãos que Isaac experimentou. Porque a bênção de Isaac era só porque era filho. Isaac não teve que fazer nada, está me ouvindo? Isaac não teve que cumprir nenhuma condição especial, Isaac não teve que ter nenhum merecimento adicional, Isaac foi abençoado só porque era filho. Muitos não dão valor nisso, preferem crer que são abençoados porque cumprem os mandamentos, preferem crer que são abençoados porque obedeceram algo, e porque obedeceram, Deus agora é fiel para fazer a parte dele. Vive numa eterna barganha com Deus, até o dia que ele não tem, né, como pagar a bênção, e aí ele entra no desespero. Então, eu estou convidando você para vir para receber a bênção sem dinheiro e sem preço, só porque você é filho. A mesa está colocada, não tem chave nem no armário, nem na geladeira, está tudo aberto para você desfrutar, só porque você é filho. só porque você é filho. Agora, o texto nos fala alguns princípios, eu quero que você acompanhe comigo. O primeiro deles, você tem que lembrar o seguinte: você é herdeiro, como Isaac é. Mas não significa que você já está na posse da sua herança. Mas mesmo que não esteja na posse da herança, lembra disso, você é herdeiro. O que Deus disse para Isaac? No verso 2, Deus disse: não desças ao Egito, fica nessa terra, habita nela. Verso 4, o que o Senhor diz? Porque eu lhe darei todas estas terras. Está vendo escrito aqui? O Senhor disse: eu vou dar para vocês, ou para Isaac, perdão, vou dar para Isaac toda essa terra. Então, Isaac, não vá para o Egito. Essa ordem de Deus, ela tem a ver com o que Abraão fez. No verso 1 diz que nos dias de Abraão, está lá no capítulo 12, também teve uma fome. E o que Abraão fez no tempo da fome? Desceu ao Egito. Ok? Porque no Egito não chove. O Egito não chove, mas por incrível que pareça, não falta comida, porque o Egito depende das enchentes do Nilo. Então lá no Egito mesmo não chove. Mas onde o Nilo nasce, nasce nas montanhas, lá da África, do centro da África, do Lago Vitória, lá chove, lá a neve derrete, e o rio então, ele vai até o Egito, que é um deserto. Então, mesmo o Egito simbolizando algo do mundo, o Egito tem que reconhecer que até o seu suprimento é graça de Deus e procede do céu. Ok? Então o Senhor disse para Isaac, é como se ele dissesse: não faça como seu pai Abraão, não desça ao Egito, porque essa terra que você está, eu vou dar para você. Agora, você lê o texto junto comigo. Quem era o rei da terra onde Isaac estava? Como era o nome dele? Abimeleque. Ou seja, os filisteus estavam ali. Aquela terra, no momento, estava na mão dos filisteus. Mas o Senhor disse o que para Isaac? Pode olhar tudo, porque eu vou dar essa terra para você. Pera, tem uma questão aqui que precisa ser colocada. A primeira coisa, como é que Deus pode dar se não é de Deus? Será que podemos realmente dizer que alguma coisa não é de Deus? Tudo pertence ao Senhor. Deus deixa que os homens usem. Deus deixou que os filisteus usassem. Mas a terra é do Senhor. Tudo pertence ao Senhor. O Senhor disse: meu é o ouro, minha é a prata. Ok? Deus não é um Robin Hood que fica tomando de alguém para dar para outro. Toma do rico para dar para o pobre. Não, Deus não faz isso. Ok? Mas existe sim na Bíblia transferência de riqueza. E tempos de crise é um tempo de transferência de riqueza. Isso acontece visivelmente no mundo natural. Em tempos de crise, empresas, né, e ramos que antes pareciam ser tão grandes, às vezes eles caem e outro se levanta. Não importa quão grande pareça alguma coisa, em algum momento existe uma troca de mãos. Passa de uma para outra. Eu quero dizer para você que Deus vai transferir para você algo nesses dias. Deus tem preparado algo para você nesses dias. Eu sei que parece estranho o que eu estou te dizendo, mas a vontade de Deus é que você prospere em tempos de crise. Sabe por quê? Porque quando a prosperidade vem em tempos de crise, você nunca vai dizer que foi você que fez. Nunca vai receber a glória. Sempre vai erguer a mão para o céu e dizer: Deus me deu. Deus tomou e Deus me deu. Deus pegou e Deus me deu. A Bíblia fala, quando o povo de Israel saiu do Egito, houve transferência de riqueza. O Senhor falou o quê? Cada um bate na porta do seu vizinho, né, do seu senhor, da sua senhora. E a Bíblia fala que o povo do Egito dava para o povo de Israel ouro, prata. A Bíblia fala então que eles despojaram o Egito e foram embora com grandes riquezas. Era um povo, uma nação de escravos. Mas depois que comeram a carne do cordeiro, depois que aplicaram o sangue na porta da casa, eles se tornaram agora um outro povo, já não eram escravos mais. A Bíblia fala que eles saíram, no meio deles não tinha nenhum doente, nenhum doente. Eles eram uma nação de escravos. Escravos por natureza vivem mal, vivem doentes, mas não havia nenhum. Sabe por quê? comeram a carne do cordeiro, aplicaram o sangue. É o que nós fazemos na ceia, comemos a carne, bebemos o sangue do Senhor. A enfermidade não deveria ser parte da nossa história. Você não tem que perguntar se é a vontade de Deus curar você. É a vontade definitiva de Deus, que não haja nenhum enfermo entre nós. Mas não foi só a enfermidade. Diz a Bíblia que eles, num dia, foram enriquecidos. Em um dia, eles que eram escravos, agora se tornaram ricos. O povo de Israel, que entrou em Canaã, não era um bando de mulambos esfarrapados. Era uma nação que tinha sido enriquecida. Nós vamos também entrar na glória. O Senhor Jesus está voltando. Só um parênteses. Bom, eu nunca sei se essa palavra tem plural ou singular. Olha para cá. Essa semana, alguém me mandou a capa de uma grande revista chamada Times. E antes, o que parecia conversa de conspiracionista, quando nós dizemos para você que existe um plano diabólico, sabe, de zerar o marcador, de simplesmente recomeçar a civilização como nós conhecemos, e eles chamam isso do grande reset. Antes parecia conversa de conspiracionista, pois nessa semana é a capa da revista Time. É a capa. Eles estão assumindo publicamente que esse é o alvo. Eles querem como que recomeçar. E isso, uma parte importante disso é o governo mundial que virá. Apocalipse 13 diz que esse governo vai ter que vir, porque o anticristo, né, a besta e o falso profeta, eles vão governar sobre todo o mundo, porque haverá um governo mundial. As coisas estão caminhando, e estão caminhando mais rápido do que a gente imagina. Muitos irmãos me perguntaram: pastor, o que você fala desse tratado de Israel com os Emirados Árabes? Irmãos, isso era um negócio impensável, e repentinamente aconteceu. Por que aconteceu? Podem falar de muitas razões naturais, de política, geopolítica, o que quiserem, mas uma coisa é certa: o cenário está sendo montado. Está me ouvindo? O cenário está sendo montado. Pastor, o que você quer dizer com isso? O que isso tem a ver com esse tratado de paz? A Bíblia diz claramente, Paulo diz: quando disserem paz, paz, eis que virá repentina destruição. Então, quando estiverem dizendo paz, paz, o arrebatamento já aconteceu. Porque nós não vamos ver essa repentina destruição. Nós seremos tomados antes para estar com o Senhor. Eu fico arrepiado quando eu falo isso, porque, honestamente, cada dia eu tenho mais convicção que vai ser na nossa geração. Na nossa geração. E nós viremos com Ele. Quantos dizem amém? Aleluia! Aleluia! Mas não é esse o nosso tema hoje. Mas você não deve deixar de olhar para os sinais dos tempos. Jesus disse: é capaz de saber se vai chover ou não, e não é capaz de ler um jornal e perceber os sinais dos tempos? Então eu não quero ser como esses, que sabem se vai chover ou não, se vai fazer calor ou não, mas não sabe nada dos tempos. Eu quero saber dos tempos. Quantos querem saber também? Esteja com seus olhos abertos. Ok? Então, primeira coisa: Deus disse para Isaac que daria para ele aquela terra, mas aquela terra estava na mão de um outro rei. Ok? Mas o Senhor diz para ele: não desça para o Egito. Isso me introduz o segundo ponto: não desça para o Egito. Por quê? Porque para Deus abençoar você, você tem que estar na posição certa. Existe uma posição para a bênção, existe uma posição que você sai da bênção. Não é Deus que não quer abençoar, não é você que não é abençoado, é que naquela posição a bênção não flui. E essa posição é simples, já falei para você muitas vezes: ou você está numa posição da graça, ou você está numa posição de merecimento, de achar que fez e que portanto merece. Essa é uma posição que impede a bênção de Deus, não é que Ele não quer fazer. Por isso o Senhor disse: não desça ao Egito. Pastor, o que significa o Egito? Vamos ler na Bíblia, Deuteronômio 11, verso 10, diz assim: porque a terra que passais a possuir não é como a terra do Egito. Olha para cá, a sua herança não tem nada a ver com as coisas do mundo. As coisas do reino de Deus não funcionam como as coisas do mundo. É diferente. Como é que era no Egito, de onde você saiu? Você semeava a semente e com o pé arregava, como se fosse uma horta. Mas a terra que você vai possuir, ou está possuindo, é terra de montes e de vales. E da chuva dos céus beberá a sua água. Aleluia. Então o que simboliza o Egito? O Egito simboliza a vida natural. Quando eu falo de natural, eu falo de natural como oposição à espiritual. Qual que é o grande problema de alguns irmãos? É que eles são naturais. Mas se você quer ter bênção, você tem que ser espiritual. Mas muitos de nós não entendemos a distinção, a diferença que há entre esses dois princípios de vida. Pastor, me explica então, o que significa ser natural? Então o texto diz o que? Olha, a terra que você está entrando, o lugar em Deus que você vai viver, não é como no Egito. No Egito é assim, no Egito não chove. Está me ouvindo? No Egito não chove. Até hoje, você vai ao Egito, eu gosto sempre de ir lá, é um lugar que eu gosto mesmo de ir. Existe algo espiritual ali. Quando você vai, você percebe, é seco, é um deserto. Até hoje, eles vivem em função do rio. O rio é que dá vida ao Egito. O Egito tem, não sei, 80, 100 milhões de habitantes. Todos eles moram na beira do rio. O país é o rio. Fora do rio não tem nada, é deserto. Até hoje é assim. Hoje eles têm uma grande hidrelétrica que controla as enchentes do rio Nilo. E a irrigação é feita hoje de maneira, vamos dizer assim, industrializada, tecnológica. Mas naqueles dias da palavra de Deus, eles esperavam o rio encher. E quando o rio transbordava, transbordava 5, 10 quilômetros para um lado e 5, 10 para o outro. E aquela água, então, tornava as margens do rio férteis. E o que eles faziam? Como lá não chove, eles não olham para o céu, porque eles não esperam nada do céu. Então a Bíblia fala que a coisa era tão simples que com o pé eles faziam rego e plantavam, como se faz uma horta. Assim era no Egito, porque no Egito você olha para o chão, não chove do céu. Mas o Senhor diz, a terra que você vai entrar agora é diferente, é terra de montanhas e de vales. Mas tem mais uma coisa, lá você vai beber da chuva do céu, das coisas do céu. Aí você entende o que é ser natural e o que é ser espiritual. Ser natural é você sempre analisar as coisas olhando para baixo. Ser espiritual é sempre analisar tudo olhando para o céu. É só uma questão de perspectiva. Pessoas naturais, né? Elas sempre olham o recurso natural. Muitos irmãos, às vezes eles gostam de avaliar meu ministério. O que eles dizem? Pastor Aloysio prospera porque é inteligente, sabido, tem uma memória. Eu já ouvi essa bobagem. Ah, prospera porque tem uma equipe extraordinária. Não, ele prospera porque é dinheiro. Se eu também tivesse a arrecadação que a igreja tem, eu prosperaria. O que é isso? É gente olhando para o chão. Mas quando você olha para o céu, é diferente. O homem não pode ter coisa alguma se do céu não lhe for concedido. Se esse homem tem, foi porque o céu deu. Isso é ser espiritual. Estão entendendo o que eu estou dizendo? Muitas pessoas, eles só veem o natural. Ah não, a minha empresa não está crescendo. Por quê? Porque eu estou num lugar ruim. É porque tem gente que está me resistindo. É porque eu não fiz um determinado curso. É porque eu não tenho tal conhecimento. Você está sempre olhando para o chão. Não estou dizendo que o chão não tem o seu lugar, mas você não é mais do Egito, você é do mundo, do céu. O Egito simboliza o mundo, mas olhar para o céu nos fala da nossa origem e de onde virá a chuva. Está entendendo?

0: natural olha para o céu.
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3: Olá, ouvinte. Durante muitos anos, o brasileiro olhava para o Paraguai apenas como um lugar de compras mais baratas. Mas hoje, o cenário começa a mudar. 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
4: Olá, pastor Rigonato, Alex perguntando aqui, e a minha dúvida é a seguinte: o diabo sabe de todos os nossos pensamentos, pastor? Ele consegue ouvir aquilo que estamos pensando e orando?
5: Não sabe, o diabo não é onisciente, ele não sabe de todas as coisas. Mas ele trabalha, espíritos malignos têm um poder de indução mental, é o maior influente psicológico do planeta. O que ele sabe é pontual, planejado, decidido, perseguido e causado. O que ele não sabe, os seus pensamentos, mas ele pode causar os pensamentos. Efésios 6 fala dos dardos inflamados do maligno, que são pensamentos negativos, pensamentos de morte, de tragédia, pensamentos de expectativas medrosas, ansiosas. O diabo pode causar pensamentos, você tem que tomar cuidado, você tem que saber fazer seleção daquilo que Deus está falando, do que você está pensando e que o diabo está causando. Se é negativo, mortal e terrível, pode ter certeza. É um indício que é o diabo que está falando na sua mente. Ele pode causar pensamentos, sim, mas ele não sabe o que está no segredo da sua mente. Então, sim, sempre responda com a palavra de Deus. Como que eu venço o inimigo? Leia Efésios 6 que você vai aprender tudo. A armadura de Deus é uma armadura de defesa da justiça de Cristo. É a couraça da justiça, capacete da salvação, o escudo da fé, a espada do espírito, os calçados do evangelho, da preparação, da paz. Essas coisas são poderosas. Como que eu posso deter e anular os pensamentos? Pelo escudo da fé. Confesse a palavra. O escudo da fé é a palavra confessada. Um coração cheio de fé. A palavra por si mesma, ela é o Logos, é só uma palavra escrita, mas quando ela vem para dentro do seu pensamento, mente e coração, e você confessa essa palavra, por exemplo, você tem um pensamento de derrotismo, de fracasso terrível, é o diabo que está causando. Aí você responde a esse pensamento dizendo: eu dou graças ao meu Deus, Pai de nosso Senhor Jesus Cristo, que me tem abençoado com toda sorte de bênçãos espirituais em Cristo Jesus. E isso já vai debelar e anular e pulverizar esses pensamentos grotescos de morte, de fracasso. Sature a sua mente com a palavra de Deus. Isso é guerra espiritual autêntica. Como que você combate o diabo? Como Jesus combateu? Está escrito, está escrito, está escrito. Você também faz isso. Está escrito, está escrito, está escrito. E a palavra de Deus tem 35.132 versículos para você escolher uma meia dúzia deles para tornar o seu dia sobrenatural, poderoso. Um versículo bom que você confessa durante o dia, você anula os pensamentos do diabo.
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